0: A venda de serviços, um crescimento de 2%. A massa salarial teve um crescimento nominal de 10,19% em relação ao ano passado. E o valor em dólar das importações, um crescimento de 12,16%.
1: O desempenho também é positivo no acumulado do ano. De janeiro a julho, a arrecadação chegou a R$ 1,876 bilhões. Em valores corrigidos pela inflação, o crescimento foi de quase 7% em relação ao mesmo período de 2025. Reportagem Pablo Mundim.
2: O Índice Nacional de Preços ao Consumidor Amplo 15, o IPCA 15, considerado uma prévia da inflação oficial do país, ficou em menos 0,4% no mês de agosto.
3: Contribuíram para o resultado os setores de habitação, com queda de 1,41% nos preços, transportes com redução de menos 1% e alimentos e bebidas com queda de 0,57%.
2: No setor habitação, o destaque foi para a redução no valor da conta de luz e nos transportes, a queda no preço da gasolina.
3: Já no setor de alimentos e bebidas, os destaques ficaram por conta do tomate, batata inglesa, cenoura e café moído, que ficaram mais baratos no período.
2: Crianças e adolescentes estão no centro de uma ação civil pública contra a plataforma de comunicação Discord.
3: O motivo são possíveis falhas na proteção desse público, que teriam resultado em crimes e situações de violência.
2: A ação prevê obrigações para que a empresa aprimore mecanismos de prevenção e proteção.
4: A ação civil pública cobra que a plataforma Discord adote medidas efetivas para a proteção de crianças, adolescentes e mulheres no ambiente digital. Voltada inicialmente para as comunidades de games, hoje a ferramenta é usada por públicos variados e permite o compartilhamento de textos, arquivos de voz e vídeo e transmissões de modo público ou privado. Porém, segundo o governo, tem apresentado falhas na segurança e mecanismos de proteção a menores, como explica o advogado-geral da União, Jorge Messias.
5: Não há, por parte da plataforma, a adoção de requisitos mínimos estabelecidos na legislação brasileira, em especial no ECA digital, e a ausência dessa rede de proteção tem levado a situações de ordem absolutamente criminal, envolvendo crianças, adolescentes, mulheres e animais. Tentamos, por duas semanas, construir um termo de ajustamento de conduta. A empresa, num primeiro momento, demonstrou o interesse de assumir compromissos significativos com o Estado brasileiro, mas, infelizmente, recusou a assinatura do termo no último momento.
4: O fato mais grave e recente envolvendo a plataforma foi a morte de uma adolescente de 13 anos no Mato Grosso do Sul, que tirou a própria vida durante uma transmissão ao vivo pelo Discord. O secretário nacional de Direitos Digitais, Vitor Fernandes, diz que a plataforma demorou a agir, mesmo quando foi notificada.
6: Essa live durou mais de 2 horas, ela começa por volta de 2h20 da manhã, 4h15 da manhã, já completando quase 2 horas, servidor foi derrubado. As contas dos investigados envolvidos só foram banidas da plataforma 24 horas do ocorrido.
4: O ministro da Justiça e Segurança Pública, Wellington César Lima e Silva, lembrou que as plataformas digitais devem se adequar ao país.
7: É uma resposta que busca fazer valer que qualquer plataforma, nacional ou estrangeira, não venha a descuidar dos limites impostos pela lei.
4: A ação pede que a plataforma reforce os mecanismos de controle parental, amplie a cooperação com autoridades brasileiras e implante sistemas que identifiquem situações de riscos para menores. É exigida ainda a criação de mecanismos específicos de detecção e moderação de conteúdos com práticas de maus tratos, violência, mutilação e crueldade contra animais. A plataforma tem até 15 dias para se adequar, sob pena diária de R$ 500 mil. Também é pedida a condenação da empresa em R$ 500 milhões por dano moral coletivo, valor que poderá ser revertido ao Fundo de Defesa de Direitos Difusos. Reportagem Graziele Bezerra.
3: Crianças e adolescentes devem ser orientados sobre os riscos existentes na internet e estimulados a conversar com adultos de confiança sempre que sentirem desconfortáveis durante interações online.
2: Caso alguém solicite sigilo sobre conversas, fotos ou qualquer outro conteúdo, o fato deve ser comunicado imediatamente aos pais ou responsáveis.
3: São orientações do delegado Alessandro Barreto, coordenador do CyberLab, o Laboratório de Operações Cibernéticas ligado ao Ministério da Justiça e Segurança Pública.
2: Em entrevista à Voz do Brasil, o delegado falou comigo e com a Mariana Jungmann sobre a atuação do CyberLab no combate a crimes cibernéticos e ameaças no ambiente digital. Vamos ouvir.
8: Delegado Alessandro Barreto, bem-vindo à Voz do Brasil, um prazer ter o senhor conosco aqui. Vamos falar então sobre o CyberLab, o trabalho de inteligência que ficou concentrado nele a partir da sua criação. Explica para o nosso ouvinte que trabalho é esse.
9: Bom, bom estar aqui com vocês, obrigado pelo convite. Bom, o que o CyberLab faz? O CyberLab é uma unidade da Secretaria Nacional de Segurança Pública, e ele é um laboratório de operações cibernéticas. A pessoa acha que é até um super laboratório, estilo Matrix. Não, nós temos lá policiais capacitados, a grande parte do time são de meninas cybergirls, então assim, são as meninas que fazem um trabalho espetacular nessa área, e essa unidade ela apoia as polícias estaduais trazendo informação qualificada para ajudar em diversos contextos, como, por exemplo, no enfrentamento a fraudes eletrônicas, em ameaças contra escolas. Então, se tem esse trabalho qualificado, que ajuda, certamente, a salvar vidas e a evitar tragédias.
2: Quais são os crimes mais identificados pelo laboratório? E, nesse contexto, o que é que tem chamado mais atenção?
9: Bom, o que a gente tem visto aí nos últimos anos, e principalmente pós-pandemia, a migração do crime do espaço físico para o espaço virtual. Então a gente tem visto um aumento considerável de crimes, principalmente envolvendo fraudes e golpes online, como invasão de conta de WhatsApp, de redes sociais, falsa central. A gente tem visto isso muito. Nós temos visto também vários problemas, principalmente o extremismo digital, crimes de ódio. Eu fico indignado como policial e principalmente como cidadão. Muita misoginia, um ódio contra mulheres e meninas que dá nojo, que dá asco dessas pessoas. Então a gente tem visto muito esse contexto também. E de maneira geral, a gente tem visto o crime migrar da rua para a internet. E nesse contexto, o CyberLab está ajudando as polícias estaduais a identificar pessoas que se achavam, a pessoa se achava acima de qualquer suspeita e se escondia por detrás de conexões de internet.
8: Bom, o senhor mencionou crimes como fraudes, né, estelionatos e tal. Esses a gente já imagina quem são as pessoas por trás, são os bandidos comuns, vamos dizer assim. Mas o senhor mencionou também crimes de ódio, crimes de misoginia. Quem são as pessoas por trás desses crimes e qual é o perfil dos criminosos e das vítimas, delegado?
9: Isso, bom, o perfil das vítimas, boa parte, principalmente relacionada a crimes de ódio, a gente encontra de mulheres, meninas, entendeu? Às vezes até meninas novas, adolescentes. E o criminoso, o que a gente tem visto? Antigamente que eu falo, há pouquíssimos anos, porque muda muito rápido na internet, a gente via maiores aliciando menores para cometer delitos. Hoje a gente já está vendo menores aliciando menores para cometer delitos. Quando se fala de internet, de uma maneira geral, quando vai se tratar de vítimas de fraudes, antes falava que o pessoal idoso, pessoal com a idade um pouco mais avançada, estava mais suscetível para isso. Hoje, todo mundo, ele pode ser vítima de um golpe. Crimes de ódio, a gente tem visto muitos adolescentes, até crianças com 11, 12 anos, fazendo parte de grupos. Isso tem chamado muita atenção, que nós precisamos reforçar o trabalho para identificar ainda mais rápido, e principalmente aqueles que estão por trás do processo de radicalização dos menores.
8: Sim, porque uma criança de 11 anos, ela não chega ao ponto de praticar um crime de ódio na internet sozinha, eu suponho, né?
9: A gente tem visto pessoas desvirtuar redes e serviços que são utilizados. Então, assim, qual é o nosso papel? Identificar essas pessoas. Então, elas utilizam mídias sociais de uma maneira geral, utilizam plataforma para encontrar esses garotos e radicalizar. Então, nosso papel é antecipar cada vez mais, identificar esses grupos e evitar que crianças de 11 anos sejam atraídas para um caminho terrível como esse.
2: A partir do monitoramento, o CyberLab dá um alerta e colabora para o desencadeamento de operações importantes de combate ao crime nesses ambientes digitais. Quais são as operações nessas que contaram com a colaboração do laboratório? Que operações o senhor destacaria, por exemplo?
9: Tem algumas, principalmente a proteção de crianças e adolescentes. Eu vejo pessoas falando, salvamos tantas vidas. Para mim é impossível mensurar isso. Eu só tenho certeza que tragédias foram evitadas, meninas que estavam sendo abusadas online foram libertadas. Aí essas operações, elas nos orgulham muito em fazer parte de um time e a gente ter resultados como estamos salvando vidas. Isso é muito gratificante para mim.
8: Delegado, o senhor mencionou, né, que é um trabalho conjunto com as polícias civis dos estados. Se alguém quiser fazer um alerta para o CyberLab, fazer uma denúncia, como é que essa pessoa pode proceder? De repente, um pai, uma mãe que identificou ali com seus filhos uma situação desse tipo? Enfim, pessoas que queiram fazer algum tipo de alerta para o CyberLab, como é que pode proceder?
9: Eu recomendo que procurem no teu estado canais de denúncia online, é a própria delegacia mais próxima, que quando chegar a informação qualificada, a gente está conversando com as polícias e consegue desencadear essas grandes operações. E um ponto relevante, você falou, é o pai e a mãe. O que a gente tem visto? O pai e a mãe deixa o filho passar 10, 12, 15 horas na internet, não acompanha, e a internet tem muita gente má por trás das conexões. E a criança ou adolescente, ela dá sinais. E o pai e a mãe, eles conseguem entender e trazer essas informações para a polícia. Então, quanto mais informação, quanto mais dados chegar, mais pessoas vão ser identificadas e vão ser responsabilizadas. Até porque tem-se aquela impressão que a internet é algo que você fez algo lá e fica impune, não vai ocorrer nada. Muito pelo contrário. As polícias estão cada vez mais preparadas para identificar essas pessoas e responsabilizá-las.
2: Muito bem, nós conversamos com o delegado Alessandro Barreto, coordenador do Laboratório de Operações Cibernéticas, CyberLab. Muito obrigado, delegado, pela entrevista à Voz do Brasil.
9: Eu que agradeço.
3: O Ministério das Relações Exteriores emitiu nota de pesar pelas vítimas dos deslizamentos e inundações que atingiram o Nepal e o Tibete após o terremoto desta quarta-feira.
2: Equipes de resgate continuam as buscas por sobreviventes.
3: Até o momento, não há registros de brasileiros entre as vítimas.
2: A Embaixada do Brasil em Katmandu, no Nepal, e em Pequim, acompanham com atenção os desdobramentos da situação.
3: Em caso de assistência consular, o telefone do Plantão Geral do Itamaraty é 61, código de Brasília, 98260-0610.
2: Está aberto o período de escolha dos livros do Programa Nacional do Livro e do Material Didático, o PNLD, que serão usados por alunos do primeiro ao quinto ano do ensino fundamental no período de 2027 a 2030.
3: O prazo vai até 8 de setembro e a seleção deve ser feita de forma coletiva, professores e gestores. Confira na reportagem.
10: O período de seleção dos livros didáticos que serão utilizados por estudantes e professores do primeiro ao quinto ano do ensino fundamental já está aberto. As escolas públicas têm até 8 de setembro para selecionar os materiais que serão utilizados no triênio 2027-2030. A seleção deve ser feita com a participação da equipe escolar, levando em consideração a proposta pedagógica, as características e as necessidades da comunidade. O programa conta com 3 categorias, como explica a coordenadora-geral de materiais didáticos da Secretaria de Educação Básica do Ministério da Educação, Jaqueline dos Santos Melo.
11: Na categoria 1, as obras são voltadas para estudantes e professores do primeiro e do segundo ano, com foco na alfabetização. Na categoria 2, as obras são voltadas para o terceiro, quarto e quinto ano, com foco no desenvolvimento do letramento e da escrita. Nesse ano, nós temos novidades como livro regionalizado de história e geografia, a obra de produção de texto e livros voltados para educação digital e midiática. A categoria 3, ela é optativa para as redes e a seleção dela é para obras de língua espanhola e língua inglesa.
10: Antes de registrar a decisão, professores e gestores devem consultar o Guia Digital do Programa Nacional do Livro e do Material Didático PNLD, que reúne informações sobre as obras aprovadas, como resenhas, metodologias, organização dos conteúdos e orientações para a escolha. Depois, a seleção precisa ser formalizada em ata e registrada no sistema PNLD Gestão, com acesso pela conta gov.br. O preenchimento da ata sozinho não conclui o processo. Após o registro, a ata e o comprovante de escolha devem ficar disponíveis em local visível na escola. Em caso de dúvidas ou problemas no acesso, as escolas podem entrar em contato com o FNDE pelo e-mail livrodidático@fnde.gov.br. Reportagem Thaís de Araújo.
2: Instituições públicas do ensino superior e tecnológico que adotam práticas de prevenção e enfrentamento à violência de gênero vão ser reconhecidas com o selo de ambiente acadêmico seguro.
3: A iniciativa do Ministério da Educação vai conceder o título nas categorias ouro, prata e bronze.
2: Podem aderir ao programa instituições federais que atendam aos requisitos do MEC.
3: A diretora de desenvolvimento acadêmico da Secretaria de Educação Superior do Ministério, Lúcia Pelanda, fala sobre a iniciativa.
12: As mulheres já são maioria no ensino superior, então é muito importante criar ambientes cada vez mais seguros e livres de violência. Nesse sentido, o selo é um estímulo para que cada vez mais instituições se juntem a esse movimento de ter instituições verdadeiramente livres de violência.
2: Para mais informações, acesse gov.br/MEC.
3: Estamos no mês da gestante. Nós já falamos aqui sobre a importância de cuidados com a saúde, como tomar vacinas e fazer o pré-natal direitinho para cuidar da mãe e do bebê.
2: Hoje nós vamos falar dos direitos assegurados por lei às gestantes.
3: Estabilidade no emprego, atendimento médico gratuito pelo SUS, prioridade em filas e serviços e intervalo para a amamentação, além da licença maternidade.
2: Está tudo explicado na reportagem de Luciana Colares de Holanda, que ouviremos agora.
13: Maria Selma Pereira é empregada doméstica em Brasília, grávida de 8 meses. Ela espera a bebê para setembro e, junto com a chegada da filha, vem a licença maternidade de 4 meses, garantida pela carteira assinada. Um direito que Selma não teve nas outras 4 gestações, quando trabalhou na informalidade.
14: Vai ser bem melhor, porque eu vou acordar, cuidar da neném, né? Ficar os 4 meses em casa. Agora, com a carteira assinada, tá bem melhor agora, porque aí, quando você ganha o bebê, você vai receber, né?
13: No Brasil, as gestantes têm direitos fundamentais garantidos por lei, que se estendem até alguns meses após o nascimento da criança. É proibida a dispensa arbitrária ou sem justa causa da empregada gestante, por exemplo, desde a confirmação da gravidez até 5 meses após o parto. Por meio da licença maternidade, fica garantido o afastamento remunerado de 120 dias para trabalhadoras formais, empregadas domésticas e seguradas do INSS. Elas também têm acesso ao salário maternidade, benefício previdenciário que substitui a renda durante esse período, como explica Márcio Lima, coordenador do Programa de Educação Previdenciária do INSS.
15: O valor pago por este benefício vai variar do salário mínimo, que é R$ 1.621,00 atualmente, até o teto do INSS, que vai estar no valor de R$ 8.475,55, a depender da categoria da trabalhadora.
13: Entre as garantias previstas na legislação brasileira para gestantes e mães, também está previsto o direito à liberação do trabalho para realizar consultas médicas e exames. E elas podem ser transferidas temporariamente de função quando a saúde exigir. Os direitos podem ser acessados pelo telefone ou pela internet, de acordo com Márcio Lima, do INSS.
15: Os direitos são acessados através da central telefônica 135, que funciona de segunda-feira a sábado, das 7 da manhã até as 22 horas no horário de Brasília, sendo que recebe ligação gratuita ou ainda através do aplicativo Meu INSS.
13: Além dos direitos trabalhistas, as gestantes contam com atendimento prioritário e acompanhante no parto pelo SUS. Após o retorno ao trabalho, a mãe tem direito a 2 intervalos diários de 30 minutos para a amamentação até o bebê completar 6 meses. Reportagem Luciana Colares de Holanda.
3: E essas foram as notícias do governo federal.
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2: Fique agora com o Minuto do TCU. Em seguida, as notícias do Poder Judiciário e do Congresso Nacional. Boa noite.
3: Boa noite para você e até amanhã.
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20: Você vai ouvir agora notícias do Poder Judiciário.
21: Supremo julga a ação sobre o poder de requisição do Ministério Público da União a órgãos da administração pública.
22: Para o STJ, acesso a sistema com dados contábeis não dispensa dever de prestação de contas de bens em condomínio.
21: Justiça determina que o governo federal e o estado de Sergipe implantem serviço especializado em doenças raras.
22: Boa noite, eu sou Arthur Filho.
21: E eu sou Walter Lima.
22: Supremo Tribunal Federal julga ação sobre o poder de requisição do Ministério Público da União a órgãos da administração pública.
21: O julgamento busca definir até onde vai essa prerrogativa do Ministério Público da União e em quais situações ela pode ser exercida, delimitando se a administração pública é obrigada a atender integralmente ao pedido ou se pode recusá-lo.
22: Administrador de bens em condomínio, ou seja, em copropriedade, deve prestar contas ao outro condômino, mesmo que dados contábeis estejam disponíveis em sistema eletrônico.
21: Essa decisão é do Superior Tribunal de Justiça, o STJ. Fátima Uchoa.
23: Um irmão ajuizou ação contra o outro, pedindo a prestação de contas da administração dos imóveis de propriedade comum. A Justiça de Mato Grosso decidiu que o administrador tem o dever de apresentar as contas, e a terceira turma do STJ manteve esse entendimento. Segundo a relatora ministra Nancy Andrighi, o interesse de agir pressupõe a existência de controvérsia sobre a prestação das contas, e nesse caso, mesmo havendo sistema que permita o compartilhamento de informações, o administrador deve apresentar as contas de forma especificada e completa.
22: TST manteve condenação em caso de caseiro baleado durante assalto.
21: O empregador terá de pagar indenização por danos morais e materiais. Mila Amaral.
24: Um caseiro levou 3 tiros durante um assalto na fazenda onde ele trabalhava e morava, em Cruz Alta, no interior do Rio Grande do Sul. Ele ficou com sequelas e capacidade de trabalho reduzida. O trabalhador entrou na justiça e contou que não foi a primeira vez que a fazenda foi assaltada. E a justiça deu razão a ele. O Tribunal Regional do Trabalho condenou o proprietário a pagar R$30 mil por danos morais e R$70 mil por danos materiais. A fazenda recorreu, dizendo que a culpa era de terceiros. Mas a primeira turma do TST manteve a condenação e destacou que o dono sabia dos assaltos anteriores e, mesmo assim, não tomou nenhuma providência para aumentar a segurança dos trabalhadores. A decisão foi unânime.
22: Justiça Federal determina que União e o Estado de Sergipe implantem serviço de atenção especializada em doenças raras.
21: Decisão atende a pedidos do Ministério Público Federal em ação. Sabrine Menezes.
25: De acordo com o inquérito civil instaurado pelo MPF, Sergipe possui cerca de 120 mil pessoas acometidas por doenças raras. Dessas, aproximadamente 36 mil apenas em Aracaju e a maioria delas crianças. Com a decisão, o Estado e o município devem organizar e pactuar a linha de cuidado da rede de forma imediata e em até 4 meses. Além disso, Sergipe e Aracaju, junto com a União, têm até 8 meses para habilitar e implementar pelo menos um serviço de atenção especializada em doenças raras, além de estruturar a rede de atenção integral para pessoas com doenças raras. Em caso de descumprimento, foi fixada multa de R$5 mil.
22: O Tribunal Superior Eleitoral recebeu um grupo de criadores de conteúdos digitais para uma iniciativa voltada a combater a desinformação sobre as urnas eletrônicas.
21: O encontro se estendeu por toda a tarde dessa terça-feira e foi viabilizado por meio de uma parceria do TSE com a organização Redes Cordiais. Vitor Struck.
26: Juntos, os influenciadores somam 45 milhões de seguidores nas redes sociais. O encontro fez parte da iniciativa Confirma, 30 anos de urna eletrônica, e foi promovido pela organização Redes Cordiais, em parceria com o TSE e com o apoio do YouTube e do TikTok. A programação contou com visitas a espaços importantes do tribunal, como o local onde as urnas ficam armazenadas, o Museu do Voto, e também incluiu uma demonstração detalhada sobre o funcionamento dos equipamentos usados nas eleições. Ao final, os influenciadores participaram de uma roda de conversa com o presidente do TSE, o ministro Cássio Nunes Marques.
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22: A você uma boa noite.
21: E até amanhã.
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0: Está no ar o Jornal do Senado.
1: Eu sou Paula Groba.
4: E eu sou Humberto Pinheiro.
1: E estes são os destaques de hoje do Jornal do Senado, que começa agora.
4: Governo e Congresso.

0: acaba com a taxa sobre compras internacionais acima de $50. Alcolumbre afirmou que a MP da chamada taxa das blusinhas será votada na próxima semana.
1: Também terão prioridade de votação as propostas de emenda à Constituição, que acaba com a escala 6x1, e a PEC da Segurança Pública, que devem ser analisadas pela Comissão de Constituição e Justiça na semana de esforço concentrado do Congresso a partir da próxima segunda-feira. Mais informações com o repórter Pedro Pincer.
2: O presidente do Senado, Davi Alcolumbre, afirmou que votará na próxima semana a medida provisória que acabou com a chamada taxa das blusinhas, imposto de importação de 20% sobre compras internacionais de até $50. O texto, segundo o senador, será analisado na Câmara e no Senado antes de perder a validade. Caso a votação não ocorra, o imposto voltará a ser cobrado em 9 de setembro. Alcolumbre reafirmou que a medida será pautada no esforço concentrado previsto para ocorrer entre 31 de agosto e 4 de setembro.
3: Nós vamos deliberar, então aí ela vira lei para proteger milhões de brasileiros que usam desse instrumento para adquirir produtos muito baratos e terem qualidade de vida melhor.
2: Alcolumbre também disse que a Comissão de Constituição e Justiça vai analisar na próxima semana as propostas de emenda à Constituição que tratam da segurança pública e do fim da escala 6x1. Davi afirmou estar em contato frequente com o relator da mudança na escala de trabalho, senador Omar Aziz, do PSD do Amazonas.
3: Tenho a compreensão da importância da matéria. Me disse que já está construindo um relatório para ser apresentado na próxima quarta-feira na Comissão de Constituição e Justiça.
2: Outra proposta que deve ser pautada na semana que vem é a que cria uma política nacional para os minerais críticos e estratégicos.
0: E o relator da PEC da Segurança Pública, senador Rogério Carvalho, do PT de Sergipe, anunciou que o texto não deve sofrer mudanças no Senado.
1: Já aprovado na Câmara, a proposta está na Comissão de Constituição e Justiça. Repórter Herman Kulitz.
4: O texto altera diversas regras da Constituição para ampliar a atuação da Polícia Federal, endurecer o combate às facções e milícias e reforçar o financiamento do Fundo Nacional de Segurança Pública e do Fundo Penitenciário Nacional, além de aumentar a integração e a cooperação de sistemas e órgãos de segurança pública. Em análise na CCJ, a proposta recebeu diversas emendas, como a do senador Sargento Reginauro, do PSDB do Ceará, que recomendava que os homicídios praticados por organizações criminosas não fossem julgados pelo Tribunal do Júri. Já a emenda do senador Hamilton Mourão, do Republicanos do Rio Grande do Sul, defendia a previsão de um sistema de informação sobre antecedentes criminais. Ambas foram rejeitadas, com o entendimento do relator de que não cabe a implementação dessas mudanças no texto constitucional. Além disso, na opinião do senador, alterar o que já foi aprovado pelos deputados somente atrasaria medidas que precisam ser tomadas contra a criminalidade organizada e iria na contramão da expectativa da sociedade. Porém, as modificações podem ser apresentadas na Comissão de Constituição e Justiça até a discussão final da matéria. O texto ainda precisa ser aprovado em 2 turnos no plenário do Senado. Se passar sem alterações, será promulgado e começa a valer. Havendo qualquer mudança, a matéria deverá retornar para a Câmara dos Deputados.
0: O Congresso também vai analisar 2 medidas provisórias editadas pelo governo federal para tentar reduzir os impactos das tarifas americanas e da alta internacional do petróleo.
1: As 2 medidas provisórias já estão em vigor, mas precisam ser aprovadas por deputados e senadores para continuar valendo. Repórter Patrícia Oliveira.
5: Uma das medidas permite que empresas afetadas pelas novas tarifas impostas pelo governo americano prorroguem por até 1 ano o cumprimento de compromissos de exportação, com a suspensão de tributos. Já a outra medida libera R$3 bilhões para subsidiar a produção e a importação de diesel e gasolina, diante dos efeitos dos conflitos no Oriente Médio sobre o preço do petróleo. Para Carlos Pio, professor de Relações Internacionais da UNB, as medidas são importantes neste momento de emergência, mas o país precisa também adotar estratégias a longo prazo.
6: A gente precisa aumentar a produtividade da economia como um todo. É reforçar as qualificações dos trabalhadores e ampliar o comércio com os outros parceiros de qualquer lugar do planeta, em qualquer setor.
5: As 2 medidas provisórias já estão em vigor, mas precisam ser aprovadas por deputados e senadores para continuar valendo.
0: A adolescência é uma fase de muitas transformações e desafios que podem refletir diretamente no desempenho e na permanência dos estudantes na escola. Para apoiar o desenvolvimento dos alunos nessa etapa da vida, um projeto de lei propõe criar a Política Nacional Escola das Adolescências. A proposta é do senador Camilo Santana, do PT.

0: PT do Ceará, ex-ministro da Educação, e está em análise na Comissão de Educação. Pelo texto, a política será voltada aos anos finais do ensino fundamental, do sexto ao nono ano. A ideia é tornar a escola mais atrativa, acolhedora e conectada à realidade dos adolescentes, com estratégias de apoio técnico e financeiro.
1: A medida também busca reduzir as taxas de reprovação e abandono escolar, especialmente no período de transição para o ensino médio. O senador Camilo Santana destaca ainda a importância da educação em tempo integral. Segundo ele, ampliar a permanência de crianças e jovens na escola pode trazer mais benefícios não apenas para a educação, mas também para a segurança.
2: Porque além de dar oportunidade para o nosso jovem passar o dia na escola, fazer as refeições, praticar esporte, é a maior política de prevenção à violência. É você ter a meninada toda na escola nesse país.
0: O Senado também analisa um projeto que cria o programa Escola Sem Partido. De autoria do senador Magno Malta, do PL do Espírito Santo, a proposta altera a Lei de Diretrizes e Bases da Educação para incluir novos princípios e regras para o ensino. O texto prevê a garantia da pluralidade de ideias, da liberdade de crença e da liberdade de consciência. Também proíbe professores de promoverem em sala de aula determinadas concepções ideológicas ou políticas.
1: A proposta está em análise na Comissão de Direitos Humanos, onde é relatada pelo senador Sargento Reginauro, do PSDB do Ceará. Depois, o projeto ainda deve passar pela Comissão de Constituição e Justiça e pela Comissão de Educação.
3: Eleições 2026.
0: As eleições deste ano vão contar com a participação de mais pessoas idosas em relação a 2022.
1: O aumento segue a tendência de envelhecimento populacional apontada pelo IBGE. Repórter Lana Dias.
4: O número de eleitores idosos cresceu cerca de 14% desde as eleições de 2022. Neste ano, 37 milhões e meio poderão votar. Para aqueles entre 60 e 69 anos, o voto é obrigatório, mas acima dos 70 anos, a participação é facultativa. O senador Fernando Dueire, do PSD de Pernambuco, reforçou a importância do voto da terceira idade.
5: A democracia precisa ouvir todas as gerações. Os mais jovens representam o futuro, mas aqueles que são mais experientes carregam uma parte importante da memória e da construção do nosso país.
4: Para a Dorci Antônia de Carvalho, de 83 anos, a participação não deve se limitar ao voto obrigatório.
6: Eu acho que todo mundo que tem mais de 60 anos, 70 anos, devia continuar votando. Eu tenho certeza, temos amigos também que já combinaram, vão votar.
4: O aumento do eleitorado idoso segue a tendência de envelhecimento populacional no Brasil. De acordo com o IBGE, a população com 60 anos ou mais subiu de 11,3% para 16,6% de 2012 a 2025.
1: Com edição de Paula Groba e trabalhos técnicos Eliseu Caires, o Jornal do Senado fica por aqui. Acompanhe agora as notícias da Câmara dos Deputados. Boa noite.
0: Boa noite e até amanhã.
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7: Comissão analisa projetos que reduzem impacto ambiental de plásticos.
8: Deputados aprovam parecer da subcomissão sobre segmento de estética.
7: Parlamentares apresentam medidas de proteção à criança e adolescente.
8: Boa noite. Jefferson Rodrigues, do PSDB de Goiás, propõe novas obrigações para plataformas digitais no combate à exploração sexual de crianças e adolescentes na internet. Ele explica que o texto cria canais de denúncia e respostas rápidas às vítimas e aos órgãos de segurança.
7: Para facilitar a investigação desses crimes, a proposta de Jefferson Rodrigues inclui mecanismos de preservação de registros, metadados e informações de usuários suspeitos. O deputado avalia que a medida amplia a capacidade de identificar os responsáveis e reunir provas no ambiente digital.
8: Está em análise projeto que cria o Programa Nacional Ampara, voltado à prevenção da violência contra crianças, adolescentes e mulheres nas escolas. A proposta de Helena Lima, do PSD de Roraima, prevê formação de profissionais e articulação entre escolas, famílias e segurança pública.
7: O projeto de Helena Lima orienta estudantes sobre como identificar situações de violência e conhecer canais de denúncia e proteção. Para a deputada, a medida busca fortalecer a cultura de paz e o respeito no ambiente escolar.
8: A punição de crimes contra a dignidade sexual praticados com abuso de autoridade é reforçada em projeto apresentado por Samuel Viana, do União de Minas Gerais. A proposta aumenta pela metade a pena por importunação sexual quando o agressor se valer de posição de supervisão sobre a vítima.
7: Samuel Viana aponta que a mudança alcança relações em ambientes educacionais, esportivos, religiosos, culturais e assistenciais, mesmo sem vínculo formal de emprego. O texto também amplia as situações em que a autoridade exercida sobre a vítima pode levar à pena dos crimes contra a dignidade sexual.
8: Dr. Ismael Alexandrino, do PSD de Goiás, apresentou o projeto que torna crime dar escondido ou à força substância química que reduz a capacidade de reação de alguém, prática conhecida como Boa Noite Cinderela. De acordo com o projeto, o autor poderá ficar preso de 3 a 6 anos.
7: Dr. Ismael Alexandrino alega que o Brasil ainda não possui tipificação penal específica para essa conduta, o que gera impunidade. Para o deputado, o projeto muda isso ao obrigar a coleta imediata de exames, criar um cadastro nacional de ocorrências e a elaboração de campanhas permanentes de prevenção.
3: Justiça.
8: Está em análise projeto de Fábio Choquete, do União de Santa Catarina, que estabelece restrições ao exercício da advocacia por cônjuges, parentes e sócios de magistrados. De acordo com o deputado, a proposta visa ampliar a transparência e evitar conflitos de interesse.
7: O texto de Fábio Choquete permite que partes questionem o patrocínio de causas diante de possíveis vínculos com magistrados. A proposta ainda estabelece sanções, incluindo a exclusão da OAB para advogados que descumprirem as vedações.
3: Saúde.
8: É de autoria de Juarez Costa, do Republicanos de Mato Grosso, o projeto que estabelece diretrizes para o atendimento pelo SUS de mulheres que passam pelo climatério e menopausa. A proposta prevê acompanhamento integral com a atuação da atenção primária e acesso a diferentes tratamentos.
7: Juarez Costa ressalta que a matéria prevê também oferta de terapia hormonal pelo SUS quando houver indicação clínica. O deputado acredita que a medida pode reduzir desigualdades no atendimento e ampliar o acesso das mulheres aos cuidados necessários nessa fase da vida.
3: Habitação.
8: Aline Gurgel, do União do Amapá, requer a criação de uma comissão especial para analisar o projeto que trata do financiamento de imóveis urbanos durante situações de emergência sanitária. A proposta suspende as parcelas de financiamentos durante esse período.
7: O projeto também determina que não sejam cobrados juros ou multas durante a suspensão e amplia o prazo para financiamento do Minha Casa Minha Vida. Aline Gurgel lembra que a medida foi apresentada durante a pandemia de Covid-19 para reduzir o impacto da crise sobre as famílias.
3: Esporte.
8: Milton Vieira, do Republicanos de São Paulo, quer garantir imunidade tributária para entidades esportivas sem fins lucrativos. O deputado defende que parar essas organizações às instituições de educação e assistência social, desde que cumpram os requisitos previstos em lei.
7: A proposta de Milton Vieira abrange entidades certificadas dos movimentos olímpico, paralímpico, clubístico e educacional. Para o deputado, a imunidade pode fortalecer projetos esportivos, ampliar a inclusão social e contribuir para a formação de atletas e cidadãos.
3: Ciência e tecnologia.
8: Rui Falcão, do PT de São Paulo, apresentou relatório favorável ao projeto que amplia o uso de recursos destinados à ciência e tecnologia para financiar iniciativas inovadoras. Ele recomenda aprovação por considerar que a proposta aproxima a pesquisa científica do setor produtivo.
7: Rui Falcão avalia que a medida pode fortalecer empresas de tecnologia e aumentar a competitividade brasileira. O parlamentar afirma que a parceria entre universidades, empresas e governo contribui para a transformação de pesquisas em produtos e serviços para a população.
3: Economia.
8: A Receita Federal anunciou na Câmara mudanças no programa de compras do exterior para evitar a entrada de produtos irregulares. A repórter Silvia Munhato tem mais informações.
9: Ainda este ano, a Receita Federal deve adotar um sistema que vai excluir do seu programa de compras no exterior o remessa conforme as plataformas de comércio internacional que permitirem a venda de produtos subfaturados, falsificados ou que apresentem outros tipos de ilegalidades. A fiscalização das encomendas será aprimorada ainda este ano com o uso de inteligência artificial para analisar o conteúdo dos pacotes. Um dos objetivos é evitar a fiscalização apenas quando a encomenda chega no país, porque a quantidade de remessas não para de crescer. Também será minimizado o problema de vazamento de dados dos destinatários, que acabam sendo alvo de golpes. O deputado Júlio Lopes, do PP do Rio de Janeiro, elogiou o trabalho da Receita e afirmou que é preciso tratar a pirataria de forma especializada em todos os órgãos públicos e citou o problema de sementes fabricadas em desacordo com a regulação nacional.
10: Os caminhões de sementes transgênica feitas fora das regras e fora das normas são aprisionados. E não há conhecimento da Polícia Rodoviária Federal, nem da Polícia Federal, nem de órgão nenhum para fazer a apreensão da mercadoria. Então, esses têm sido liberados E são casos gravíssimos, porque essas sementes, quando feitas fora de norma, elas podem gerar pragas, gerar deformações nas colheitas brasileiras, enfim, no meio ambiente como um todo. Né?
9: O deputado sugeriu ainda que a Receita cruze dados dos 47 milhões de CPFs que fazem compras no exterior com as suas rendas declaradas. Segundo ele, isso deverá revelar irregularidades. De acordo com a Receita Federal, as encomendas do exterior passaram de cerca de 30 milhões de pacotes em 2019 para mais de 200 milhões em 2023. Para este ano, é esperado uma arrecadação recorde com as encomendas, equivalente a 10% de todo o volume importado pelo país, ou 5 bilhões de reais. Da Rádio Câmara de Brasília, Silvio Minhato.
7: Carlos Chiodini, do MDB de Santa Catarina, defende a transferência para Brasília da sede do órgão responsável por regular e fiscalizar o mercado de valores mobiliários no Brasil. O projeto prevê que a mudança da Comissão de Valores Mobiliários seja feita de forma gradual em até 4 anos.
8: Para Carlos Chiodini, a transferência aproxima a CVM de outros órgãos federais sediados em Brasília, facilitando a articulação entre as instituições. O projeto também assegura aos servidores da autarquia no Rio de Janeiro a opção de se transferir para Brasília ou de permanecer no estado.
7: Stefano Aguiar, do PSD de Minas Gerais, apoia a criação da Frente Parlamentar em defesa do mutualismo, sistema em que as pessoas se associam para compartilhar custos e oferecer proteção patrimonial umas às outras. A proposta, segundo o deputado, é uma alternativa aos seguros tradicionais.
8: A frente pretende reunir parlamentares, governo, empresas e entidades do setor para acompanhar a regulamentação da proteção patrimonial mutualista. Stefano Aguiar acredita que a iniciativa pode ampliar o acesso dos brasileiros a uma opção de proteção competitiva.
3: Comissões.
7: Comissão de Trabalho aprova relatório da subcomissão sobre o setor de estética. A repórter Maria Neves traz os detalhes da medida proposta.
11: A Comissão de Trabalho da Câmara aprovou o relatório final da subcomissão especial sobre o setor de estética, elaborado pela deputada Soraya Santos, do PL do Rio de Janeiro. Além de um projeto de lei que altera a regulamentação das atividades dos profissionais do setor, a relatora apresentou recomendações aos poderes executivo. Soraya Santos argumenta que as interpretações da legislação vem dificultando o exercício dos profissionais de estética.
12: Estudante de faculdade de estética migrando para outras carreiras, para biomedicina ou para medicina, passando dificuldades, por exemplo, com uma compra de insumos. Porque se eu não sou reconhecida, eu não posso comprar. É humilhante eu fazer um curso universitário regulamentado por um órgão público e eu ter que precisar de uma outra pessoa para assinar a compra do material que eu quero trabalhar. Para piorar, a Anvisa e as vigilâncias sanitárias não reconhecer uma profissão quando a competência delas não é reconhecer. Quem reconhece profissão é a lei e o Congresso aprovou a profissão.
11: Como forma de solucionar interpretações divergentes, a relatora sugere inserir expressamente na lei que os esteticistas são profissionais da área de saúde para todos os efeitos legais. Outro problema detectado pela subcomissão, segundo Soraya Santos, foi a falta de um currículo nacional que padronize a formação de esteticistas e cosmetólogos. Por isso, ela sugere ao Ministério da Educação que elabore diretrizes curriculares específicas para todos os cursos da área, além de criar mecanismos de certificação técnica para profissionais já formados. A proposta também permite a atuação de profissionais formados em outras áreas da saúde, como esteticistas, desde que façam pós-graduação na área ou passem por exame de proficiência. Da Rádio Câmara de Brasília, Maria Neves.
3: Trabalho.
8: Nicolete, do PL de Roraima, apresentou o projeto que permite a servidores públicos atuarem como microempreendedores individuais. A proposta condiciona a atividade à inexistência de conflito de interesses com as funções exercidas no serviço público.
7: Nicolete afirma que a proibição atual pode levar servidores que realizam atividades nas horas de folga à informalidade. Para ele, a mudança estimula a formalização de pequenos negócios e preserva o funcionamento do serviço público por meio de regras definidas por cada ente federativo.
3: Transportes.
8: Danley de Deus Interhols, do PSD do Rio Grande do Sul, pede a realização de uma audiência para discutir a concessão da BR-285 no trecho entre Passo Fundo e a região de Ijuí. A proposta prevê a participação de representantes do governo, de órgãos de transporte e de prefeitos.
7: Danley de Deus Interhols argumenta que a concessão pode acelerar investimentos como duplicação de trechos, construção de terceiras faixas e melhoria da sinalização. Ele afirma que as mudanças podem aumentar a segurança na rodovia e fortalecer a logística e a economia da região.
3: Desenvolvimento Regional.
8: Júlio César, do PSD do Piauí, defende projeto que isenta permanentemente os consumidores que produzam a própria energia renovável de pagar pelo uso da rede de distribuição. O texto acaba com a cobrança gradual sobre a energia solar excedente devolvida ao sistema.
7: Júlio César entende que a medida corrige uma distorção que é a cobrança pela energia injetada na rede. Segundo o parlamentar, o objetivo é garantir segurança jurídica, democratizar o acesso à energia limpa e incentivar novos investimentos sem sobrecarregar o cidadão.
3: Agricultura.
8: O projeto de Paulo Teixeira, do PT de São Paulo, proíbe a exportação de animais vivos destinados ao abate ou à engorda. Ele explica que a medida busca reduzir o sofrimento dos animais durante transportes de longa distância e reforçar as políticas de proteção e bem-estar animal.
7: Segundo Paulo Teixeira, a proposta também pretende estimular o processamento da produção pecuária no país, contribuindo para a geração de empregos, renda e arrecadação. A proibição não se aplica a animais destinados à reprodução, pesquisa, melhoramento genético ou conservação de espécies.
3: Votação.
8: A Comissão de Desenvolvimento Econômico da Câmara aprovou dois projetos para reduzir o impacto ambiental no uso de plásticos. Uma das propostas prevê a diminuição gradativa dos microplásticos em cosméticos e produtos de higiene pessoal, como informa o repórter Luiz Cláudio Canuto.
13: Dois projetos sobre redução do impacto ambiental do uso de plásticos foram aprovados pela Comissão de Indústria e Comércio da Câmara dos Deputados. Um deles obriga a classificação dos plásticos usados em produtos produzidos no Brasil ou importados, e o outro projeto trata da redução de microplásticos em cosméticos e produtos de higiene pessoal. A proposta que trata da classificação dos plásticos trata também de reciclagem. O texto aprovado foi apresentado pelo relator, deputado Alexandre Lindenmayer, do PT do Rio Grande do Sul, e muda a Política Nacional de Resíduos Sólidos, com metas progressivas de reciclagem das embalagens. Pela versão aprovada, em até 5 anos, 10% das embalagens plásticas devem ser recicladas. O texto prevê ainda incentivos fiscais para indústrias que usem materiais com desempenho ambiental. A proposta foi inspirada em regulamento da União Europeia. Para o relator, Alexandre Lindenmayer, a regulação é necessária para evitar que o Brasil se torne um depósito de materiais banidos em outros países.
14: A poluição plástica não é apenas um problema visual ou ambiental, mas uma emergência de saúde pública. Estudos recentes têm confirmado a presença de polímeros em tecidos cardíacos humanos e na placenta, elevando o risco de doenças crônicas não transmissíveis, como doenças cardiovasculares.
13: O projeto ainda vai ser analisado pelas Comissões de Defesa do Consumidor e de Constituição e Justiça. Já o outro projeto aprovado, sobre redução gradual e eliminação total do uso de microplásticos em cosméticos e produtos de higiene pessoal, foi para a Comissão de Meio Ambiente. A Comissão de Indústria e Comércio seguiu o voto do relator, deputado Marcelo Queiroz, do PSDB do Rio de Janeiro. O texto considera microplásticos as partículas sólidas, sintéticas, insolúveis em água e não biodegradáveis, com dimensões inferiores a 5 milímetros, de origem petroquímica e colocadas intencionalmente em cosméticos e produtos de higiene pessoal com funções esfoliantes, abrasivas, de limpeza ou de alteração de textura. São ingredientes comuns em esfoliantes faciais e corporais, shampoos, cremes dentais e sabonetes. O relatório de Marcelo Queiroz foi lido pelo deputado Alexandre Lindenmayer.
14: Esses microplásticos tão presentes em produtos cosméticos ou de higiene pessoal com funções esfoliantes e abrasivas, por exemplo, ao serem utilizados ou descartados, geram um significativo fator de poluição em águas superficiais com grande potencial de risco à saúde humana. Nestes casos, uma das soluções recomendadas é justamente a de que o poder público atue de forma a regulamentar ou mesmo proibir as atividades responsáveis por causar esse dano coletivo.
13: Pela proposta, o cronograma progressivo de redução a ser cumprido por fabricantes, importadores e formuladores é de 30% em até 3 anos, 60% em 5 anos, 90% em 7 anos e a eliminação total em 10 anos. O cronograma pode ser ajustado com justificativa técnica quando não houver insumo alternativo com o mesmo desempenho, risco à segurança do consumidor na substituição ou impactos ambientais adversos do insumo que substituiria. A proposta ainda vai ser analisada pelas comissões de Meio Ambiente e de Constituição e Justiça. Da Rádio Câmara de Brasília, Luiz Cláudio Canuto.
3: Meio Ambiente.
7: Projeto de delegado Matheus Laiola, do União do Paraná, cria o programa local seguro para animais vítimas de maus tratos. A proposta prevê acolhimento imediato, atendimento veterinário e manutenção dos animais resgatados em ações policiais, fiscalizações ou decisões judiciais.
8: Delegado Matheus Laiola incluiu no texto que o responsável pelos maus tratos deverá arcar com as despesas de resgate e tratamento do animal. O projeto permite que hospitais e clínicas veterinárias, universidades e abrigos possam se credenciar para receber os animais resgatados.
7: A prevenção de maus tratos contra animais é o foco de projeto apresentado por Fábio Macedo, do Podemos do Maranhão. O texto inclui nos currículos escolares conteúdos sobre direitos dos animais, além de ações educativas voltadas ao respeito e à proteção da vida animal.
8: Fábio Macedo também propõe que adolescentes responsáveis por atos de violência contra animais cumpram serviços comunitários, de preferência em entidades de proteção e saúde animal. A proposta ainda institui o 4 de outubro como Dia Nacional da Proteção, Respeito e Empatia com os Animais.
7: Termina agora o jornal Câmara dos Deputados, produzido pela Rádio Câmara, com trabalhos técnicos de Everson Urani e a apresentação de Márcio Aquiles Sardi e Val Monteiro. Boa noite.
8: Uma boa noite para você. A Voz do Brasil volta amanhã.
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0: da Mix, Marillion, Caleb. Essa faz tempo que você não ouvia, né? Lançada em 1985, nasceu das lembranças e do arrependimento do vocalista Fish após o fim de relacionamentos importantes. O nome da música também foi inspirado em uma ex-namorada e acabou virando um dos maiores sucessos da banda. 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Se liga aí, ó, o baú continua aberto, agora com a música que também virou memória afetiva pra muita gente. Vanessa Carlton.
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0: uma conexão especial com a Disco Music. A música reaproveita o refrão de Love to Love e o Baby, clássico de 1975 de Donna Summer, trazendo aquele DNA sensual da diva da disco pro R&B da Beyoncé, né? 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Agora, prepara porque o Baú da Mix muda de temperatura. Kings of Leon, Sex on Fire.
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0: Mix 112, Alanis Morissette, Ironic, aqui fechando o baú da Mix de hoje. 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Aí, Vanessa, se deu bem, parabéns. Aguarde que a equipe da Mix vai entrar em contato contigo, tá? 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Acabou aqui.
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0: Mix 11.7, excelente fim de noite pra você de quarta-feira. Tamo de volta com o Mix Acústico. Hora de respirar, dar aquela relaxada e curtir a trilha sonora que a Mix preparou especialmente pra você. Justin Timberlake pra começar o Mix Acústico.
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0: 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Mix 1124, James Blunt, You're Beautiful, fechando aqui o Mix Acústico de hoje.
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0: Mix meia-noite 2, começa agora o No Break. 2 horas de música, sem interrupções.
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0: 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Mix meia-noite 21, você ouviu Bruno Mars, Treasure aqui no No Break. São 2 horas de música direto, sem nenhum intervalo comercial, rolando pela rede Mix de rádio para todo o país. Tamo na madrugada de quinta-feira. 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

0: você ouviu aqui na Mix, o som da Adele. Esse som é bem legal, né? Someone Like You. Se liga aí que tá rolando No Break. São 2 horas de música direto, sem nenhum intervalo comercial, aqui pela Rede Mix de rádio pra todo o país, nessa madrugada já de quinta-feira. 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

0: Hey, Clocks aqui no No Break, 2 horas de música direto, tamo na última hora, vamos tocar pra você vários artistas bem legais: Billie Eilish, Bow Wow, Madonna, Michael Jackson e agora tem Imagine Dragons.
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0: Mix, se prepara, agora tem Super Mix. A gente vai conferir uma atrás da outra. Só música legal, só música boa. Então aumente o volume nesta madrugada. Tá no ar, mais um.
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1: 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Então continua por aí curtindo. Este é o Super Mix.
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0: Essas foram três das mais pedidas por você em 2010. A qualquer momento tem mais.
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0: Bom dia, esse é o Mix Acústico, trazendo as versões mais suaves das músicas que você curte aqui na programação da Mix. Nada melhor do que começar o dia com um som calmo e aquela energia positiva. O dia só tá começando e nós estamos aqui pra começar ele com você. Tá no ar o Mix Acústico.
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1: 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É isso aí, o Mix Acústico vai chegando ao fim, mas essa vibe positiva, essas boas energias continuam. Isso aqui é só o começo de mais um dia. Fica com a gente. Esse foi o Mix Acústico.
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4: 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Olha, eu fiz uma dívida de 15 mil no cartão escondido do meu marido, comprando coisas pra casa e roupas. A bola de neve cresceu e eu não consigo mais pagar a fatura. Como é que eu conto isso pra ele sem acabar com o meu casamento?
5: Yara, vamos lá. Quitar essa dívida pode dar trabalho, mas a gente consegue resolver. Agora, quebra de confiança pode ser um problema bem maior. Tem um conceito chamado infidelidade financeira, que é quando o homem ou a mulher começa a esconder as coisas do cônjuge. Pode ser dívida escondida, gastos escondidos, dinheiro que você ganha e não conta. Eu sei que é chato, difícil, mas um relacionamento saudável tem que ter amor, respeito e confiança. E se você der espaço pra mentira, você pode perder essas três coisas entre vocês, tá? Minha sugestão: você vai sentar, conversar, dizer humildemente que errou e se preparar, porque é totalmente compreensível se o seu marido ficar nervoso. E seria a mesma coisa se fosse um marido escondendo algo da esposa. Cônjuge nenhum vai gostar de saber de uma bucha dessas. Então, baixa a bola, humildade, admite que você errou e se esforce pra reverter essa situação com renda extra e economia. Tenta chegar já com um plano pra tentar resolver isso, que inclua esforço de ambas as partes, vocês são um casal, mas principalmente da sua, que foi quem fez essa besteira aí, tá? Isso aí vai mostrar humildade e responsabilidade. E se você chegou a esse ponto por gastos descontrolados, você tem que estudar sobre mentalidade financeira, Yara, pra não errar mais nisso aí, tá? Coragem agora pode ser doloroso, mas vai evitar que o problema aumente ainda mais e acabe com a confiança entre vocês.
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10: Diego Baroni por aqui, indicando agora uma série que me empolgou demais, chamada Citadel, do Prime Video. Uma mistura de Missão Impossível com James Bond, que acaba de ganhar a sua segunda temporada. Na trama, dois agentes, o Mason e a Nadia, que fazem parte dessa agência de espionagem chamada Citadel, que tem como diferencial ser independente, são traídos durante uma missão e isso leva ao fim da agência. Aliás, o início da série é de enlouquecer o suficiente para você querer continuar. 8 anos se passam e o Mason sobreviveu, mas perdeu a memória e construiu uma nova vida até ser contatado pelo líder da Citadel, porque existe uma ameaça global prestes a acontecer. A Nadia também sobreviveu e a relação dela com o Mason é o que move o roteiro de uma primeira temporada incrível em todos os sentidos. Ação, suspense, emoção e cheia de surpresas. E falando em ser surpreendido, o que dizer da segunda temporada, hein? Esses caras elevaram o nível. Além da presença do ator brasileiro Gabriel Leone brilhando como um vilão que porque quer usar satélites como armas, tem uma tecnologia de controle mental capaz de transformar qualquer um em um criminoso. E a carga dramática dessa nova temporada é ainda mais forte, então prepare-se. Eu recomendo e muito a série Citadel do Prime Video. Me segue no Instagram para mais, @DiegoBaroneNoAr, e lá tem o link para o canal Kryptonita no YouTube, onde eu apresento vários conteúdos desse universo.
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0: Olá, muito bom dia! Vamos começando o Jornal da Mix desta quinta-feira, 27 de agosto. Hoje é um dia especial para nossa capital, Maceió. Dia de Nossa Senhora dos Prazeres, padroeira da capital alagoana. É feriado municipal, hein? Um dia marcado pela fé, pela devoção, um dia marcado por uma tradição que faz parte da história da nossa cidade. Mas é também um dia que muda a rotina de todo mundo. Um dia que quem trabalha já não vai mais trabalhar, dependendo do trabalho, né, meu amigo? A gente vai falar sobre isso na nossa enquete do dia. Mas eu preciso dizer, muda a rotina de quem circula pela cidade, porque o trânsito tá uma beleza. Eu vim pra cá, ó, nada de obstáculo, nenhum carro na frente. Comércio, transporte, mercado, serviços públicos têm funcionamento diferenciado nessa quinta-feira. E no fim da tarde, a tradicional procissão de Nossa Senhora dos Prazeres vai movimentar o centro e a região do Jaraguá. Então, para quem vai descansar, para quem vai trabalhar, para quem vai participar das celebrações religiosas ou para quem precisa resolver alguma coisa, fica com aqui hoje, porque informação e serviço também é notícia. E claro, vamos acompanhar tudo o que é destaque em Alagoas, no Brasil e no mundo. Informação, prestação de serviço, entrevistas, análise, opinião com responsabilidade. Você sabe, aqui no Jornal da Mix está aberto o Zap Mix também para você interagir comigo, 981-70-9808. E eu também quero ver você no YouTube, hein? Vou abrir aqui, já abrindo para ver quem é que está comigo no YouTube, no canal Mix Maceió FM. Hoje, Marcos Rodrigues, ó, só sombra e água fresca, meu amigo. Me deixou aqui segurando a onda, mas a gente toca, ele tá precisando. Tá acirrada essa cobertura, hein? Tá pesada a cobertura política e merecida folga pro Marcos Rodrigues. A gente retoma aí juntos nas próximas edições. Vamos lá, vamos seguindo aqui, dando bom dia pra toda a nossa equipe. Kelsan de volta, Kelsan, bom dia pra você.
1: Bom dia, Kel. Bom dia.
0: A produção de estúdio, Renatinha Max, produção executiva do Jornal da Mix, é de Ana Cláudia Almeida. Na técnica, Rafael Ferreira. Contribuição na reportagem, Rogério Costa. Coordenação de jornalismo é de Jonatas Maresia. E ainda participações de Arnaldo Ferreira, Edvaldo Júnior e Mozar Luna, sempre contribuindo aqui com o Jornal da Mix, que a partir de agora traz os destaques desta quinta-feira.
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0: Feriado de Nossa Senhora dos Prazeres muda a rotina de Maceió. Comércio, shoppings, transporte, serviços públicos têm horários diferenciados. E aqui em Alagoas, o Tribunal de Contas do Estado aprova uma auditoria para aprofundar a apuração sobre 50 milhões de reais do IPREV aplicados em um fundo de investimento. Um outro destaque dessa edição, na política, depois de passar por Maceió e Arapiraca, Flávio Bolsonaro agradece a recepção dos apoiadores, destaca a importância eleitoral do Nordeste e diz: vamos vencer. O candidato à presidência também ressaltou a presença do alagoano Alfredo Gaspar como vice na chapa. E um alerta para quem procura passagens aéreas baratas pela internet. Se liguem nos golpes, hein? A polícia detalhou como funcionava o esquema investigado aqui em Alagoas, em que passagens eram oferecidas em grupos de mensagens por valores abaixo dos preços normalmente praticados. As vítimas pagavam, ó, não recebiam os bilhetes. Se liga. No Brasil, a fila de pedidos do INSS cai 59% no mês de agosto, chega ao menor nível desde 2023, segundo o governo. No Congresso, Reginaldo Lopes, petista, será o presidente da comissão mista que vai analisar a medida provisória conhecida como MP das Blusinhas. E no Senado, o relator da proposta sobre o fim da escola da escala 6x1 indica que pretende manter o texto aprovado pela Câmara para tentar acelerar a tramitação. Vamos falar de economia também na edição de hoje. Até 53% da dívida pública federal poderá ser corrigida pela taxa Selic. O Tesouro Nacional revisou o plano anual de financiamento. E Kel e todo mundo que está comigo aqui, tem espetáculo hoje à noite, hein? Um eclipse parcial da Lua poderá ser visto em todo o Brasil. O fenômeno começa às 11h34, marca aí no relógio, e o ponto máximo será a 1h31 da madrugada de sexta-feira. No mundo, Notícia de uma tragédia no Nepal. Uma enxurrada de lama deixou pelo menos 160 mortos e mais de 800 desaparecidos, de acordo com informações divulgadas até agora. Essas e outras notícias a partir de agora no Jornal da Mix.
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0: E agora vamos à previsão do tempo para esta quinta-feira aqui em Alagoas. O cenário muda bastante dependendo da região do estado, começando por Maceió. Previsão indica nebulosidade variável, possibilidade de chuva passageira, mas só agora pela manhã. À tarde, o sol aparece em curtos períodos entre as nuvens, mas a gente sabe que isso é probabilidade, porque eu vou dizer, viu, meu amigo, tá fazendo o sol do verão já. Não tá brincadeira. Então já vamos esperar vários momentos de sol, um dia com sol entre nuvens aqui na capital. À noite, a tendência é de variação de nuvens, mas sem grandes possibilidades de chuvas. Maceió, as temperaturas ficam entre 22 e 29 graus, então para quem pretende acompanhar a procissão de Nossa Senhora dos Prazeres no fim da tarde, o tempo deve se manter estável, apresentando ali mais aquele aspecto de tempo aberto, sem possibilidade de chuva, mas é bom ficar de olho no céu, a gente sabe que ainda está no finalzinho da quadra chuvosa. No litoral norte, como é que fica, Thaís? Vamos pro litoral, região de Maragogi, Japaratinga. Como é que tá ali Porto de Pedras? Vai ficar hoje a possibilidade de chuvas, mas em pontos isolados. Se aparecer a chuva, muito localizada e já agora nas primeiras horas do dia. A mesma atenção vale para o litoral sul, região de Marechal Deodoro, Barra de São Miguel, Coruripe. Tendência de chuva rápida intercalando com período de tempo mais aberto. Ou seja, a tendência hoje é de um dia com muito sol, mas com possibilidade de formação de pequenas áreas de nuvens carregadas que podem provocar chuvas isoladas e localizadas. Temperatura no litoral entre 20 e 29 graus. Cenário mais seco no Agreste, cidades como Arapiraca, Palmeira dos Índios. Inclusive, Arapiraca, vou estar aí amanhã, hein? Amanhã à noite e sábado vou estar aí em Arapiraca. Palmeira dos Índios, Geraldo Ponciano, toda essa região deve ter previsão de sol entre nuvens pela manhã e redução da nebulosidade durante a tarde. Temperatura chegando aos 31 graus no Agreste, esquenta ainda mais no Alto Sertão, lá pra banda, ó, de Pão de Açúcar, Canapi. Pode esperar, meu amigo, já tá pior do que o verão passado. Vamos dizer assim, muito quente, fazendo ali termômetro marcando 33, 34 graus, com sensação térmica muito mais acima. Então, um dia com mais possibilidade de passar o sol ali dos limites da temperatura para uma quadra chuvosa ainda. Então, não tem possibilidade de chuva se tiver muito localizada e só agora nas primeiras horas do dia.
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0: Vamos falar do trânsito porque tá uma beleza, né? Ô, quem me dera. Ah, se eu pudesse, meu dinheiro desse e ele deixasse, né? Ô, trânsito bom hoje, gente. Na verdade, essa hora o trânsito sempre é mais favorável, né? A gente sai cedo de casa, não tem muito esse termômetro de engarrafamento essa hora. Mas a partir das 7 horas, em dia comum, é aquela coisa. Vamos sair cedo de casa para não ter problema. Mas hoje, como é feriado, não tem isso, né? A única observação que a gente faz é com relação à procissão de Nossa Senhora dos Prazeres, tá? Porque vai ter ali uma interferência no trânsito em ruas do centro e do Jaraguá. Então fique atento, ruas do entorno da Catedral Metropolitana vão ter bloqueios e agentes do DMTT vão trabalhar para também orientar o trânsito nessa região. Então, se você vai passar por essa região, evita passar por aquela rua ali no entorno da Catedral, também ali na proximidade da Rua do Livramento, por aqui, Rua do Imperador, aliás, para não pegar ali o transtorno de ficar parado no trânsito esperando a procissão passar, tá certo? Então essa é a observação que eu faço. Para ir para o litoral norte tá tranquilo, para ir para o litoral sul e para vir para a capital também tá tranquilo, nenhum ponto aqui de engarrafamento. E a descida, Thaís? Fernandes Lima, como é que tá? Tá suave, meu amigo, tá suave. Você vai descendo aqui a Duval de Góes Monteiro, vai pegando a Avenida Fernandes Lima, tranquilidade. tranquilidade. Vamos atualizando o trânsito. Até as 8 horas a gente tá junto por aqui. 6h17, vamos comigo aqui, que eu trago notícia pra você. Mas antes, eu quero saber como é que você vai aproveitar esse feriado. Conta pra mim, 98170-9808. Você vai passear com a família? Vai descansar? Vai trabalhar? Vai participar da programação da Padroeira de Maceió? Mande a sua mensagem pra gente, 98170-9808. Conte também de qual bairro, de qual cidade você tá falando. O povo tá mandando mensagem pra gente aqui. Não sei o nome, não sei de onde fala. Manda teu nome. Sei que muita gente já interage há muito tempo e a gente já sabe quem são esses teleouvintes, porque a audiência é certa aqui todos os dias. São pessoas que estão sempre interagindo. Mas se você vai mandar mensagem, falar pelo YouTube, deixa aí no chat do YouTube, no canal da Mix, qual é a sua programação nesse fim de semana. Daqui a pouquinho a gente começa a ler as respostas. Agora 6h18, deixa eu abrir aqui o noticiário dessa quinta-feira, falando justamente do feriado de Nossa Senhora dos Prazeres. Porque hoje, 27 de agosto, é dia de Nossa Senhora, feriado municipal em Maceió, e é importante destacar isso. O feriado é na capital alagoana. No resto do Brasil não tem feriado não, hein? E é importante, e nem em outras cidades de Alagoas. É importante destacar isso, porque para quem precisa sair de casa, fazer compra, usar o transporte, por exemplo, procurar algum serviço, a rotina está alterada. Então vamos ao serviço. O que é que abre? O que é que fecha hoje, Thaís? No comércio e no centro de Maceió, as lojas funcionam das 9 da manhã às 2 da tarde. Então, nos demais bairros, a abertura depende de cada estabelecimento, respeitando as regras para o trabalho no feriado. Os principais shoppings da capital funcionam. Já viu shopping fechar? É muito difícil, né, meu amigo? Ali, quem trabalha em shopping, que fala muito isso, né, meu Deus? A gente que tem uma história, né, de começar a vida profissional trabalhando também com vendas. Gente do céu, dava 10 horas, mas shopping não fecha. Então vamos lá, principais shoppings da capital funcionando. No Maceió Shopping, lojas, quiosques, praça de alimentação, cinema, operações de lazer funcionam das 9 da manhã às 10 da noite. Parque Shopping, Shopping Pátio também abre com horários específicos para algumas operações. E o transporte, como é que fica? Para quem utiliza o transporte ferroviário, atenção, os trens da CBTU circulam de acordo com a tabela utilizada aos sábados. Então, quem depende do trem precisa se programar e não contar com a mesma frequência em um dia útil normal. Mercados e feiras, os mesmos mercados, os mercados públicos, também com horários diferenciados. O mercado da produção funciona das 5 da manhã à 1 da tarde. No Benedito Bentes funciona até o meio-dia, a partir das 7 horas, daqui a pouquinho está abrindo. No Tabuleiro já abriu das 6 da manhã às 2 da tarde. E o Shopping Popular funciona das 8 da manhã até 1 hora da tarde. No Jacintinho, aberto, vai até o meio-dia. E aí eu falo com vocês agora da procissão e do trânsito. Atenção para quem vai circular pelo centro, pelo Jaraguá. Hoje, os bloqueios para a programação da Padroeira começam às 3 da tarde, na Rua do Imperador, em frente à Catedral Metropolitana. Foi o que eu falei para vocês. Ali naquele entorno vai ter bloqueio. 4 horas da tarde, a procissão vai seguir pelas ruas da região central. O cortejo vai passar pela rua Doutor Luiz Pontes de Miranda, Rua Barão de Anadia e Avenida da Paz até o estacionamento do Jaraguá. Então as vias só serão liberadas e vão ser liberadas gradualmente à medida que a procissão avançar. No estacionamento do Jaraguá, a missa campal está prevista para as 5 horas da tarde. A programação vai seguindo até a noite. É um feriado como o de hoje, reúne muitos fiéis. Vai muito além de uma folga no calendário, eu diria, porque existe a dimensão religiosa. Milhares de católicos se programam para fazer homenagens à Nossa Senhora dos Prazeres. É um dia de fé, de muita devoção, de uma tradição que faz parte da história de Maceió. Agora também existe a dimensão prática, né? Porque quando a cidade tem um feriado, muda o comércio, muda o transporte, atendimento público, muda o trânsito, então não basta informar que hoje é feriado, né? Nossa missão aqui é perguntar o que esse feriado muda na minha vida. O que é que muda na minha vida esse feriado? Essa é a informação que precisa chegar primeiro, gente. Então, antes de sair de casa, confira o local que você pretende procurar. Para quem vai ao centro, ao Jaraguá, nessa tarde, se programe por causa das interdições, mais uma vez, tá? 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
1: Pergunta da Carolina, de São Paulo. Fui promovida. O meu salário dobrou de 2.000 para 4.000. A primeira coisa que eu fiz foi mudar para um apartamento mais caro, comprar um celular novo. Agora eu continuo sem dinheiro no final do mês. O que, que aconteceu comigo, hein?
3: Carolina, o problema é que você fez o que muita gente faz. Subir o nível de vida com base no aumento do seu salário. E isso é um erro muito comum, porque independente de você ganhar 2.000, 3.000, 5.000, se você gasta tudo que ganha, vai continuar na mesma. Em vez de você usar o seu salário maior para aumentar o seu patrimônio, você só subiu o seu nível de vida, ou seja, seu salário dobrou, mas seu custo de vida também dobrou e você continua no zero a zero sem dinheiro no final do mês, tá? Você até evoluiu na sua renda, mas você tem que evoluir também no seu comportamento. Então eu vou te dar duas dicas. A primeira é que todo mês uma parte do seu salário tem que ser investido, isso é obrigatório para você montar patrimônio. E a segunda dica é, sempre que a sua renda aumentar, aumenta também seus investimentos. Então, se você quer subir seu nível de vida, suba proporcionalmente o tanto que você investe. Assim você vai curtir mais, vai poder gastar mais, mas ao mesmo tempo vai ter cada vez mais dinheiro, mais patrimônio e vai sempre continuar enriquecendo, mesmo com gastos mensais maiores. Quem aumenta o nível de vida na mesma proporção e velocidade que aumenta a renda, nunca sai do lugar. Então, independente do seu salário, viva sempre um degrau abaixo.
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0: Mais uma vez, um giro rápido de trânsito aqui para mostrar para vocês que não tem uma linha. Sabe o que é uma linha no mapa? O Waze não mostra nenhuma linha amarela. Para não dizer que não mostra, tem aqui uma. Deixa eu ampliar para mostrar para vocês. Fica justamente ali na Avenida Juca Sampaio, tá? Em frente, bem próximo do Shopping Miramar. Ali o trânsito demonstra que tá um fluxo um pouquinho maior. Aqui eu não tenho informação. É até estranho, né? Essa hora, 6h27 ali. Mas a gente sabe que tem muito semáforo naquela região ali, bem pertinho do shopping. E passando também pelo fórum lá no Barro Duro. Agora, 6h27, deixa eu chamar a sua atenção aqui. A gente vai bater um papo agora para falar do mega feirão de seminovos. Falar de seminovo, então se você tá precisando trocar de carro, meu amigo, fica aí. Não faz nada, viu? Calma, porque tem oportunidade para você a partir de hoje lá no Pátio Shopping de Maceió, no Benedito Bentes. Então vamos falar desse feirão que começa a partir de hoje, vai seguindo até o dia 30 de agosto, lá no estacionamento do shopping. Para além do evento, o que é que eu gostaria de destacar? A gente quer entender como é que tá esse mercado, né? Como é que tá o mercado de seminovo? O que é que o consumidor deve observar antes de fechar negócio? Quais são as condições para quem pensa em trocar ou comprar um carro seminovo? Então, para conversar com a gente, recebemos aqui o Valdec Ferrari, diretor e organizador da Auto Show Brasil. O evento que já tem o nome de show é um show, né? Bom dia, seja bem-vindo. Vamos falar desse mercado, como é que tá? Tá aquecido? É um bom momento para trocar de carro?
2: Ou comprar? Bom dia a todos os ouvintes da FM, 98 FM, da Mix. É uma alegria muito grande estar de volta aqui em Maceió. O Auto Show Brasil, ele percorre 4 estados do Nordeste, né? O Auto Show Brasil tem 20 anos que ele faz movimentar esse mercado automobilístico nas cidades. A movimentação financeira contribui para muitas famílias e a gente está aqui para contribuir. A Maceió é uma praça que a gente tem muita alegria, muito prazer em voltar. Há 2 anos que a gente faz Maceió, Alagoas. E a gente seleciona 16 lojas daqui da cidade para participar conosco dessa força que é o Auto Show Brasil. Então, nós temos um parceiro financeiro, que é o C6 Bank, que proporciona a todos os clientes uma taxa reduzida, né, de 1,19%. E uma primeira parcela para 120 dias. Então facilita bastante quando a gente está num evento desse, num feirão desse, que todos estão para entregar ao cliente uma facilidade de adquirir seu bem e sair de imediato com o carro, porque a análise é feita na hora, viu? É feito na hora lá, o banco está lá.
0: E a resposta também sai
2: tudo,
0: rapidinho.
2: Tudo,
0: né?
2: Na hora, é tudo analisado na hora pelo gerente local que está lá no feirão com a gente. E a facilidade é muito grande, porque os lojistas, diante desse mercado com a invasão chinesa, eles estão para não perder negócio.
0: É, meu amigo, a tendência é justamente sobre, nesse contexto ali do avanço dos veículos da China. Há uma tendência de que os preços de seminovos de carros a combustão diminua?
2: Não diminuiu não. Eles realmente despencaram.
0: Despencaram.
2: A palavra certa é despencaram, viu? E o lojista, ele precisa fazer essa liquidez desse veículo para fazer a renovação da sua frota e pagar todo o gerenciamento da sua loja. Então, realmente, os veículos despencaram de preço. E aí é por isso que o Auto Show Brasil entra, para facilitar a vida desses lojistas num grande evento que é o Auto Show Brasil.
0: O que é importante dizer é que quem procura um feirão, um evento especificamente voltado para carros, vendas de carros seminovos, quer encontrar, Valdec, condições super diferentes,

0: elas são todas aqui da cidade de Maceió, e ela tem interesse de ganhar no volume. Então isso facilita ao cliente que chegar lá no estacionamento do Shopping Pátio, Benedito Bento, para fazer a sua aquisição. O banco ele está lá presente lá, com análise de crédito local, então isso facilita muito. A taxa de juros pelo banco ela é reduzida nesses eventos de feirões. Ela não é uma taxa normal que é praticada dentro da loja no dia a dia. E a avaliação do usado também é feita na hora lá. A loja de seminovos ela ganha muita velocidade em relação a uma concessionária de zero quilômetro, porque ela tira toda aquela burocracia que existe numa loja de zero quilômetro. Isso facilita bastante. Os carros que estão lá, normalmente são tickets em média de 50 mil. Então varia de 30...
1: A partir de 50 mil.
0: Não, o ticket médio.
1: Ah,
0: o
1: tá.
0: Ticket médio. Então o carro que está lá, você vai encontrar carro de 30 mil a 150 mil. Porém, o ticket volume médio que movimenta no feirão desse é de 50 a 60 mil reais. Então isso dá uma quantidade de carros negociados muito grande.
1: E dá para negociar preço também?
0: Tudo, tudo. Lá os lojistas estão todos imbuídos de vender o máximo possível nesses 4 dias de feirão.
1: O mercado de seminovos está mais aquecido do que o mercado de automóveis novos? Eu pergunto isso porque muitas vezes quem está querendo trocar ou comprar um carro fica na dúvida, principalmente se já teve carro zero, né? Se sempre comprou um carro zero quilômetro. Será que está melhor comprar um carro com 5 mil rodado, com 10 mil rodado, que é um carro praticamente tirado da loja? Ou é melhor já encarar mesmo novo e eu pego taxa menor de juros?
0: O mercado mudou por completo. E foi assim numa rapidez que ninguém esperava. Nós, empresários do segmento de veículos. A entrada do carro elétrico mudou todo o comportamento de mais de 20 anos que o mercado brasileiro do automóvel tinha. Então, as montadoras mais antigas, mais tradicionais, todas elas estão praticamente parada em termos de venda, porque o carro elétrico ele entrou e o público brasileiro teve uma aceitação muito grande por esse carro. Então, hoje, o carro, a partir de 100 mil reais, ele tem um crescimento muito grande, em torno de 30% de volume de vendas no carro elétrico. O carro a combustão, ele perdeu fôlego. O que está fazendo girar hoje o mercado é o carro elétrico e o carro seminovo.
1: O que é que você recomenda? Você que está ouvindo a gente aí, você tem um carro a combustão, né? Que nem o Kel, que nem a Thaís Cavalcante. E aí, já fazendo uma consulta prévia aqui também, porque a gente precisa entender como é que está o mercado antes de tomar uma decisão, porque é um bem. E não é um bem barato, é um bem que custa, que você se programa, trabalha a sua vida aí para conseguir conquistar. Então, eu tenho um carro a combustão. É o momento de já pensar em trocar, pensando em não perder mais dinheiro quando virar o ano?
0: O brasileiro, ele ama carro. Ele ama ter carro novo, né? Diferentemente de outros países, o brasileiro ele quer trocar seu carro a cada 2 anos. Então, isso é muito diferenciado. O mercado brasileiro de outros países, Estados Unidos, europeu, é muito diferente. Esse mercado do elétrico é uma coisa nova para todo mundo. O brasileiro compra porque o brasileiro gosta de comprar novidade, baixa a indústria inovar, que o brasileiro quer trocar logo seu carro porque surgiu uma novidade. Mas eu, com a minha experiência de 39 anos de loja e 20 anos fazendo feirão, eu digo que ainda é muito cedo para a pessoa adquirir seu carro elétrico. Embora que a economia do carro elétrico hoje é muito grande em relação ao carro a combustão. Então, o lado da economia o carro elétrico proporciona.

0: que é que o carro elétrico ainda perde em relação à perda de combustão? É os eletropostos de abastecimento, se você não tem um abastecimento na sua casa, ou se você vai fazer uma viagem de uma distância muito grande. Então, isso, principalmente na região Nordeste, ainda é muito desfavorável ao carro elétrico, porque você não tem como carregar o seu carro durante um percurso de uma cidade para outra.
1: O Feirão, ele contempla dentro da sua vitrine modelos híbridos ou elétricos? Vocês vão ter essa opção ou apenas carros a combustão?
0: Sim. Lá você vai encontrar não só o carro elétrico, que está lá também à venda, tá? Zero quilômetro, como o híbrido. E você vai encontrar uma grande quantidade, principalmente no carro entre 40 a 100 mil reais, que é essa que está movimentando mais o mercado hoje no seminovo.
1: Qual a segurança, Valdec, de comprar um carro no Mega Feirão de Seminovos da Auto Show Brasil? São carros vistoriados, são carros que têm garantia. Qual é a segurança que se tem?
0: Quando a gente vai reunir os lojistas, o Auto Show Brasil, ele tem dois tipos de critérios. Primeiro, a gente, através do banco parceiro, a gente faz o convite para uma loja participar. Então, a instituição financeira por trás que o Auto Show Brasil tem é o Banco C6. Então, ela seleciona todas aquelas lojas que, no dia a dia do decorrer do ano, ela faz financiamento e tem credibilidade em relação a isso. Então, a instituição financeira é muito importante nessa hora para selecionar as lojas. Tá? Além disso, existe uma associação aqui no estado, que é a Aval, que também é precisa você ser associado à Aval. O Auto Show Brasil, ele também colabora nesse sentido de valorizar a associação do segmento de veículos daqui de Alagoas.
1: Então, as lojas participantes, isso quer dizer que precisam cumprir uma série de exigências para realmente colocar o carro à venda. Então, se faz vistoria cautelar, se oferece a garantia ali durante certo período.
0: Vai ter vistoria cautelar, vai ter tudo, toda a segurança necessária para o cliente adquirir seu carro e não ter nenhum tipo de dor de cabeça futura.
1: Hoje, qual é o modelo que vem sendo mais procurado assim, na categoria de seminovo?
0: O carro popular, o tal do, vamos dizer assim, o que a gente chama de carro popular, que é o HB20, Onix, o SUV de pequeno porte, o T-Cross, esses são os carros que giram mais.
1: E é carro a combustão, hein? É carro a combustão. Então o mercado de veículos a combustão ainda não está nessa descida de nível, não, apesar do preço já ter sinalizado uma queda bastante expressiva em relação ao avanço dos carros híbridos e elétricos. Verdade. Vamos fazer o chamado, então? Aí, o Mega já começa a partir de hoje, hein? Mega Feirão de Seminovos, Auto Show Brasil. 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
1: É isso aí, gente. Então, tá pensando em trocar de carro? 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
0: um carro. E vale lembrar que nós vamos ter também loja de motocicletas, viu?
1: Olha aí.
0: Motocicletas seminovas, motocicletas novas e usadas.
1: Então é show papai, né?
0: É
1: show papai, Auto Show Brasil, aqui convidando você e já agradecendo, Valdec, a sua presença aqui, acordando cedo para conversar com a gente no feriado, mas é por um bom motivo, a boa causa, chamar todo mundo, toda a audiência bombástica aqui da Rádio Mix e do Jornal da Mix para participar desse feirão, vai conferir, vai fazer o test drive, pode fazer o test drive também, né?
0: Estejam todos convidados. É um prazer voltar aqui a essa casa.
1: É isso aí, então, feirão de seminovos Auto Show Brasil, lá no Pátio Shopping Maceió. Obrigada, Valdec, até uma próxima. Ótimas vendas, sucesso aí nesses dias de feirão. 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Até já.
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3: Diego Barone por aqui, indicando agora uma série que me empolgou demais, chamada Citadel, do Prime Video. Uma mistura de Missão Impossível com James Bond, que acaba de ganhar a sua segunda temporada. Na trama, dois agentes, o Mason e a Nadia, que fazem parte dessa agência de espionagem chamada Citadel, que tem como diferencial ser independente, são traídos durante uma missão e isso leva ao fim da agência. Aliás, o início da série é de enlouquecer o suficiente para você querer continuar. 8 anos se passam e o Mason sobreviveu, mas perdeu a memória e construiu uma nova vida até ser contatado pelo líder da Citadel, porque existe uma ameaça global prestes a acontecer. A Nadia também sobreviveu e a relação dela com o Mason é o que move o roteiro de uma primeira temporada incrível em todos os sentidos. Ação, suspense, emoção e cheia de surpresas. E falando em ser surpreendido, o que dizer da segunda temporada, hein? Esses caras elevaram o nível. Além da presença do ator brasileiro Gabriel Leone brilhando como um vilão que quer usar satélites como armas, tem uma tecnologia de controle mental capaz de transformar qualquer um em um criminoso. E a carga dramática dessa nova temporada é ainda mais forte, então prepare-se. Eu recomendo e muito a série Citadel do Prime Video. Me segue no Instagram para mais, @DiegoBaroneNoAr, e lá tem o link para o canal Kryptonita no YouTube, onde eu apresento vários conteúdos desse universo.
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0: 6:48. Vamos seguindo aqui, falando do trânsito ainda na Juca Sampaio, mostrando aqui uma linha que indica fluxo moderado, tá? É a linha laranja aqui do Waze, indicando fluxo moderado. Aqui, mais... deixa eu tentar me identificar. Uma rua aqui na Gruta, tá? Tá com um ponto também, perto da Marquês de Abrantes. É uma rua, não é Gruta aqui, é mais pra cima já. Eu vou trazer aqui, Rua Prefeito Joatans Malta, não sei como é que se pronuncia, mas tá mostrando que tem um fluxo bem intenso já ali, próximo ao Ibama, tá? Ele já chegando próximo ao Ibama, o fluxo tá moderado também nessa rua. Agora sumiu, agora parece que melhorou, não tá mais sendo reportado aqui o fluxo intenso nessa região. Fica por trás do Ibama essa rua, tá? Por trás do Ibama é uma descida ali, mas também é um lugar que possivelmente deve ter alguma interdição, por isso tá sendo reportado aqui no mapa. No mais, fluxo tranquilo. Eu tenho aqui um registro ali beirando o Salgadinho, no quem vem da Walter Ananias pelo Salgadinho, tá com o fluxo moderado. Então, até a Avenida da Paz, aquela rua que beira o Salgadinho, sai na Avenida da Paz, tá com fluxo moderado ali naquela região. No mais, trânsito livre, pista livre para você que tá circulando agora pela manhã na capital. Vamos dar sequência aqui, chamando agora o Arnaldo Ferreira. Hora de ficarmos por dentro da política.
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0: Bom dia, Arnaldo.
2: Bom dia, gente. Bom dia a todos. Já está tramitando na Câmara Municipal de Maceió um requerimento do vereador Charles Ebert, do PCdoB, convocando o secretário municipal de Fazenda de Maceió, João Felipe, para dar explicações. Esse convite, vereador, qual é o objetivo dele?
3: Na verdade, nós fizemos um requerimento de convocação, né? Até...
2: quer dizer, não é um convite, é uma convocação.
3: Uma convocação, até porque se fosse feito um convite, ele poderia negar a vir até aqui à Câmara, dar maiores explicações. Nós queremos nada mais, nada menos do que explicações depois da operação da Polícia Federal que aconteceu, com busca e apreensão, com penhora de bens, né? Ele está vinculado a um cargo hoje da Secretaria Municipal de Fazenda, um cargo dos mais estratégicos do município de Maceió, e ele também fez parte do Conselho de Administração do IPREV na época.
2: Aprovou
3: Que teve a operação, né, dos 97 milhões, tem também a questão do Nest Eagle também, que também foi aprovada essa operação.
2: 50 milhões?
3: 51 milhões, né? O Nest Eagle, ele ainda continua em operação. O Banco Master não, mas o Nest Eagle já está sendo investigado por órgãos, como o TCE do Rio, como a CGU, enfim, podendo acontecer com a Nest Eagle a mesma coisa que aconteceu com o Banco Master. Então, esses 97 milhões, eles poderão aumentar e ir até a casa de 150 milhões. De perda do financeiro do IPREV aqui da cidade de Maceió. Então a gente nada mais justo do que solicitar esse requerimento para que a comissão, até a própria comissão aqui da casa, possa escutá-lo, se não quiser vir para o plenário.
2: Ainda não há juízo de valor, né?
3: Não, nenhum juízo de valor. A gente só quer escutar, tem algumas perguntas para serem feitas. Quando a comissão convocar, eu quero fazer parte. E depois a comissão, assim, entendendo que ele venha para o plenário. E aí a gente vai ter maiores informações, né, de como está o andamento disso tudo. E alguém da prefeitura vai ter que falar, porque até agora ninguém falou.
2: Pelo que o senhor sabe de bastidor, esse dinheiro vem dos servidores, né, que descontam para a previdência, para a aposentadoria deles. Isso significa dizer que mais de 150 milhões estão perdidos, 150 milhões de reais do IPREV, quer dizer, da futura aposentadoria desses servidores, estão perdidos?
3: Na verdade, o do Banco Master, que já foi liquidado, os mais de 97 milhões, praticamente estão perdidos, porque o FGC só garante 250 mil em investimentos. Ou seja, fizeram um investimento num banco que não tinha garantias. Eu acho muito difícil esses 97 milhões retornar. O da Nest Eagle, que ainda está sendo investigado, mas que ainda está em operação, pode acontecer a mesma coisa do Banco Master. Portanto, eu acho que nesse primeiro momento, os 97 milhões vai ser muito difícil retornar para o município de Maceió. E que não tem prejuízo agora nesse imediato momento, nesse período, mas daqui a uns 10 anos, 5 anos, a Previdência aqui do nosso município pode ter grandes problemas, acarretando até não o pagamento dos servidores municipais aposentados aqui da cidade de Maceió.
2: Muito obrigado, vereador. Pois é, gente, olha, a casa está fazendo esse, já encaminhou o requerimento, está tramitando. Agora, se o secretário municipal da Fazenda recusar, há já também uma tramitação aqui de bastidores, a possibilidade de uma abertura de uma comissão especial de investigação, né, uma SEI, que é uma espécie de CPI, para investigar o envolvimento do secretário municipal de Fazenda, João Felipe, nesta operação, que envolve algo em torno de 150 milhões de reais do Instituto de Previdência de Maceió, o IPREV. Por hoje é só.
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0: 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Vamos lá trazer aqui informação, porque o Congresso acelera nestes próximos dias a análise de pautas que mexem diretamente com a vida do brasileiro e que também tem um peso eleitoral enorme. Esse movimento ganhou força depois de uma reuniãozinha que aconteceu no Palácio da Alvorada entre o presidente Lula, presidente da Câmara, Hugo Mota, e o presidente do Senado, Davi Alcolumbre. Então ficou acertada uma agenda de votações prioritárias para o esforço concentrado do Congresso antes das eleições. É um movimento também, uma sinalização do governo federal já nesse período antes das eleições para agilizar pautas importantes e que podem favorecer a candidatura, com certeza vão favorecer a candidatura do presidente Lula, dependendo das articulações, mas já houve, a partir dessa reunião, uma sinalização ali de aproximação importante do presidente, do governo federal com o Congresso. Então, essa proposta, a primeira grande pauta, fim da escala 6x1. Essa proposta chegou ao Senado, ela reduz a jornada semanal de 44 para 40 horas, sem redução salarial, e estabelece 2 dias de descanso por semana, sendo um deles preferencialmente aos domingos. Essa pauta ela já passou pela Câmara, agora está na Comissão de Constituição e Justiça do Senado. E aparece uma decisão importante do relator, senador Omar Aziz. A intenção é preservar o texto aprovado pelos deputados. Então, senador Omar Aziz já declarou que não deve fazer mudanças, priorizando o texto aprovado na Câmara para agilizar essa pauta. Se o Senado alterar o mérito da PEC, isso faz uma diferença enorme, uma declaração dessa, porque se houver qualquer alteração no Senado, esse texto vai ter que voltar para a Câmara. E aí, mantendo o mesmo texto, se os senadores aprovarem realmente a proposta nos 2 turnos exigidos, abre-se o caminho para a promulgação sem uma nova votação dos deputados. Então, é uma estratégia importante para ganhar tempo. A expectativa é que esse assunto avance na Comissão de Constituição e Justiça já na próxima semana, mas a aprovação na comissão não significa que a escala 6x1 acabou. Uma PEC ainda, escutem essa, hein? Uma PEC ainda precisa ser aprovada no plenário do Senado, em 2 turnos, com pelo menos 3/5 dos senadores, ou seja, 49 votos. E existe resistência da oposição e discussão sobre alternativas e modelo aprovado pela Câmara. Então vamos acompanhando esse movimento do Congresso a partir dessa pauta que está realmente sendo muito esperada em todo o Brasil. O que é que vai dar, se realmente vai sair algum avanço antes das eleições. E também tem a taxa das blusinhas. Você que compra nos marketplaces da vida e paga ali o imposto, essa taxa das blusinhas está em discussão. Aqui é um outro movimento acelerado, porque existe um relógio correndo. É a MP 1357, que zerou o imposto de importação de 20% incidente sobre compras internacionais de até 50 dólares, dentro das regras do remessa, conforme. Agora, atenção, porque isso não significa compra sem imposto, porque o ICMS estadual continua incidindo. A medida provisória, ela precisa ser aprovada pelo Congresso até 8 de setembro. Se isso não acontecer, perde a validade e a cobrança federal volta. Foi justamente destravada uma peça importante dessa tramitação. Hugo Mota, presidente da Câmara dos Deputados, indicou o deputado petista Reginaldo Lopes para presidir a comissão mista responsável por analisar essa medida provisória. O desenho negociado prevê que a presidência fique com um deputado e a relatoria com um senador. Há uma ironia política nessa história, e eu não posso deixar de falar isso, porque a tributação de 20% havia sido aprovada pelo próprio Congresso 2 anos atrás, depois da pressão dos setores do comércio, da indústria brasileira, que argumentavam haver ali uma concorrência desigual com as plataformas estrangeiras. Em maio desse ano, o presidente Lula editou a medida provisória, zerando novamente a alíquota federal para essas compras de menor valor. Agora, o que eu quero dizer com isso? Há dois interesses em jogo. A leitura está aí, está posta na mesa. De um lado, tem os consumidores que querem produtos importados mais baratos, que querem ter acesso a produtos com preço mais barato. Mas tem que entender também a realidade do outro país. Quando você compra do produtor brasileiro, da indústria brasileira, você deixa o dinheiro aqui, circulando aqui. Quando você compra de plataformas estrangeiras, principalmente chinesas, esse dinheiro não fica no Brasil. Então a gente, como consumidor, também tem que pensar nisso. Ah, mas eu não vou deixar de comprar na Shein, na Shopee, em outras plataformas, na AliExpress. Tá, mas prioriza, compra mais do Brasil. Faz isso, porque você está incentivando aqui os produtores, os trabalhadores da indústria brasileira. Então, tem o lado dos consumidores que querem os produtos importados mais baratos e do outro, varejo, indústria, que defendem condições tributárias mais equilibradas para competir com as plataformas estrangeiras. A gente sabe como é alta a nossa carga tributária aqui no Brasil. Uma outra pauta em Brasília, a PEC da segurança, também voltou ao centro da agenda. Essa talvez seja a PEC que mostra, o ponto que mostra que o acordo vai além das duas pautas populares. Olha aí, o jogo do Congresso com o governo. A PEC da segurança pública também entrou na agenda da Comissão de Constituição e Justiça do Senado. O senador Rogério Carvalho ficou responsável pela relatoria e a comissão trabalha para analisar o parecer na próxima semana. Ou seja, trabalho, consumo, segurança pública estão sendo colocados simultaneamente no centro da agenda parlamentar. É importantíssima a leitura política desse movimento, gente, porque não é apenas o Congresso que resolveu acelerar o projeto. Houve uma recomposição, tá aí pra gente ver, da relação entre Lula e Davi Alcolumbre. O Davi Alcolumbre, depois de um período de distanciamento, reaproximou-se do Lula, abriu espaço para pautas que estavam paradas no Senado. Então também não dá para separar esse calendário das eleições de outubro, né? Não dá. São assuntos extremamente fáceis de comunicar ao eleitor. Tá aí, tá na nossa cara. Fim da escala 6x1, fim das taxas das blusinhas, a segurança pública, temas ligados à jornada de trabalho, ao bolso do brasileiro, à violência. Mas é importante fazer uma distinção, porque acordo político para votar não é aprovação. Ainda vai ter o trâmite na Comissão de Constituição e Justiça. O Senado pode realmente cumprir o que o relator Omar Aziz, de uma das pautas, já falou da escala 6x1, que não deve mudar nada o texto que vier da Câmara, já com uma intenção clara ali de não atrasar a promulgação. Então é importante dizer que há um alinhamento e que o governo conseguiu uma vitória importante ao colocar essas matérias novamente em movimento e obter compromisso dos presidentes das duas casas. Agora começa a outra disputa, que é trabalhar por votos suficientes, evitar atrasos regimentais, administrar certas resistências de setores econômicos e da oposição. E tem uma pergunta que vale acompanhar nos próximos dias, tá? O Congresso está construindo consenso para efetivamente aprovar essas mudanças ou apenas colocando pautas populares em votação às vésperas das eleições? Essa é uma pergunta importante. Essa resposta vai aparecer rapidamente porque o calendário está correndo, está apertado. Eu já vejo outubro aqui, ó, bem perto. E no caso da taxa das blusinhas, inclusive, existe uma data bem objetiva, que é 8 de setembro. Se a medida provisória não for aprovada, até lá ela perde a validade. Então esse é um ponto importante. Vamos fechando aqui esse bloco, 7:02. 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
4: Pergunta da Sabrina, de São Paulo. Eu moro de aluguel numa casa muito velha e quero gastar uns 10 mil reformando a cozinha e o banheiro pra ficar com a minha cara. O dono, ele não quer descontar do aluguel. Isso aqui é jogar dinheiro fora?
5: Sabrina, se o dono não vai te compensar por essas melhorias, então não vale a pena. Porque você vai usar o seu dinheiro pra valorizar o imóvel dos outros. Se for uma arrumadinha, mais em conta, um negocinho assim, vale a pena. Porque você tá morando lá e quer viver num lugar legal. Mas se for uma reforma, incluir um cômodo ou qualquer coisa que custe muito dinheiro, aí já não vale a pena, a não ser que o dono abata o valor desse investimento no valor do seu imóvel ou que você tenha garantia que vai morar naquele imóvel por muitos anos. Aí imagina que raiva, se você reforma tudo, gasta mal grana, aí 2 anos depois o proprietário fala que não quer mais te alugar. É a mesma coisa que querer investir, trocar o motor e as 4 rodas de um carro alugado. Pô, o carro não é teu, então não vale a pena investir nisso, porque quem ganha é o dono. Sem falar que hoje é possível comprar um imóvel na planta com entrada parcelada. Então, em vez de gastar esses 10 mil na casa dos outros, pode ser bem melhor usar ele para conquistar o seu próprio teto. Tem gente comprando imóvel na planta com entrada de R$500 por mês. Então, daria para você usar esse dinheiro para ir pagando mês a mês a entrada do seu AP e lá na frente você sair do aluguel. Aí lá sim, quando o imóvel for seu, você investir e reformar à vontade.
6: Se você tiver alguma dúvida, manda uma mensagem pra gente no WhatsApp da Mix, 11 98340 8000, e me segue nas redes sociais Primo Pobre no YouTube e arroba Eduardo Feldberg no Instagram.
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0: Mais um giro de trânsito aqui. Ô, pista livre. Do norte a sul, pista livre para você que tá pegando aí o deslocamento agora cedinho, 7 horas, 8 minutos, trânsito tranquilo, aqui não aparece nenhum registro de engarrafamento, eu tô indo lá para cima agora, ó. Você mora no Tabuleiro? Tá tranquilo, vai descendo a Duval de Góes Monteiro, agora tem registro de acidente aqui, bem em frente à imprensa oficial Graciliano Ramos, ali na pista de subida. Então, farol, Tabuleiro, sentido Tabuleiro, trânsito, não tem reflexo de trânsito, mas tem o registro de um acidente ou de carro quebrado nessa região, ali em frente à imprensa oficial, tá? É logo no início da Duval de Góes Monteiro, para quem tá em direção ao Tabuleiro do Martins. 7:08, hora da participação de Mozar Luna com o Boletim Integração.
10: Bom dia, estamos de volta aqui com o Boletim Integração de hoje, com muitas informações dos municípios alagoanos, isso mesmo, turismo e de meio ambiente. Hoje a gente tem manchete aqui sobre a ação, né, o trabalho parlamentar realizado por muitos deputados federais e senadores, inclusive o prêmio Congresso em Foco destaca aí dois parlamentares que fizeram um bom trabalho lá em Brasília. Temos também aqui um debate sobre mobilidade urbana, falta de investimento em vias de acesso, em metrô urbano, certo? Em sinalização e muito mais. Tudo isso no Boletim Integração de hoje, porque antes vamos tomar aquele café gostoso, né? 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Vamos às informações. Gente, quando você vota bem num parlamentar, você se sente satisfeito e representado. Para avaliar bem o trabalho que esses parlamentares fazem, foi criado o prêmio Congresso em Foco. É um prêmio sério, de credibilidade, que avalia a atuação parlamentar de vários deputados federais e senadores. E este ano, certo, os senadores Renan Filho e Renan Calheiros se destacaram pela sua atuação. Inclusive, o senador Renan Filho foi escolhido como o melhor do Nordeste no Prêmio Congresso em Foco. Parabéns aí pela atuação do senador Renan Filho. E isso já no seu primeiro mandato de senador. O senador Renan Calheiros ficou entre os 5 mais destacados na atuação. Ele é presidente da Comissão de Assuntos Econômicos do Senado Federal, e lá nessa comissão, graças ao trabalho do senador Renan Calheiros, aquele projeto que isenta, né, aquela lei que agora que isenta quem ganha até R$5.000 do imposto de renda, foi aprovado graças à atuação do senador Renan Calheiros. Porque o projeto estava na Câmara, certo, com alguém sentado em cima, prejudicando os trabalhadores. Aí o senador pegou o projeto e fez ele andar. tá bom? Parabéns aí, Alagoas bem representada, né? Mobilidade urbana. Você enfrenta congestionamento quando sai com Maceió, Arapiraca, Delmiro Gouveia, Penedo, União dos Palmares? Pois é. Esse é o grande problema hoje das cidades, que precisam ser resolvidos. Com a abertura de novas vias de acesso, novas ruas, viadutos, túneis e principalmente tirar os ônibus de circulação. Isso mesmo. Como? Substituindo o ônibus por metrô de superfície, por VLT. Existe uma verdadeira máfia que atuam para que o metrô não funcione, não seja instalado. Maceió precisa urgentemente de um metrô de superfície urbana. Ligando ali desde o aeroporto, Benedito Bentes, Estácio Gomes, Cidade Universitária, passando pela Fernandes Lima, até chegar à Praça Centenário. Esse projeto é antigo, muito antigo. Me lembro do saudoso Freitas Neto e do ex-vereador Edberto Ticianelli, que inclusive é uma das pessoas que mais entende de transporte urbano em Alagoas. Esse projeto nunca foi colocado em prática, porque não há interesse dos donos de empresa de ônibus. Agora, enchem as avenidas de ônibus, né, poluindo o ar e tudo mais. Enquanto um metrô de superfície ia transportar milhares de pessoas de uma só vez. Mas é isso, é o lobby. E até agora não tivemos um gestor com coragem de enfrentar esse truste dos empresários de ônibus que impedem a instalação do metrô de superfície em Maceió. Tá bem? A gente vai ficando por aqui. Voltamos amanhã.
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0: 7:14. A gente perguntou no comecinho do jornal: o que é que você está fazendo nesse feriado? Como é que está sendo esse feriado para você? Mandou a sua mensagem para o Zap Mix 981-70-9808. Tem mensagem aqui da Luciana, do Jaça. Ela diz: bom dia, Thaís e pessoal do Jornal da Mix. Hoje eu vou aproveitar para descansar um pouco. Depois vou almoçar com a minha família. A rotina é tão puxada que um feriado assim é bom para recarregar as energias. Beijo para todo mundo. Obrigada, Luciana. Feriado também é isso, né? Uma oportunidade de diminuir, de desacelerar, ter um pouco mais de tempo com a família, com os amigos. Bom feriado para você e para todo mundo aí do Jacintinho. Obrigada pela audiência. Tem o Marcos, do Bio. É audiência de canto a canto, hein? Em Maceió, Jornal da Mix. Bom dia! Para mim não tem feriado, não. Ele trabalha com alimentação. Ele diz assim: tô trabalhando desde cedo, trabalho com alimentação, hoje o movimento deve ser grande, agora eu tô com o rádio ligado e acompanhando vocês. Aí sim, essa mensagem representa muita gente, viu, Marcos? Obrigada, obrigada a toda a audiência também qualificada do Bio. Enquanto uma parte da cidade descansa, tem muita gente trabalhando para manter o comércio e os serviços funcionando. Então, o nosso bom dia especial a todos os trabalhadores que estão na ativa nesse feriado, assim como nós aqui, hein, Gelsan? Renatinha, todo mundo aqui na ativa também, prestando serviço, informando, deixando o seu dia com informação aí nesse início de quinta-feira. E fechando com a Ana do Farol. Aqui em casa a gente vai aproveitar o dia de Nossa Senhora dos Prazeres para participar da programação religiosa. Minha mãe é muito devota e como a gente tem o costume de frequentar as procissões, nós vamos também acompanhar a de Nossa Senhora dos Prazeres. E é uma tradição da nossa família. Ana Paula, obrigada pela mensagem. Essa é uma tradição que atravessa mesmo gerações, muitas famílias maceioenses, para quem que participam da procissão de Nossa Senhora dos Prazeres. E só lembrando, para quem vai à procissão, é importante se programar para as alterações no trânsito na região central e no Jaraguá. Já vai ter interdição ali na Rua do Imperador, na Rua Barão de Anadia. Vai ter interdição na Avenida da Paz. A procissão está marcada para 5:00, a Missa Campal, lá no estacionamento de Jaraguá. Obrigada, Ana Paula. Um beijo para sua mãe e para toda a família aí no bairro do Farol. 7:17. Vamos com notícia internacional?
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0: Deixa eu trazer aqui a situação, um retrato do que aconteceu, gente, no Nepal. É algo assim, uma tragédia que não tem precedentes, tá? A força da enxurrada que provocou essa tragédia é inacreditável. A gente tem falado aqui terremoto na Venezuela, depois terremoto na Colômbia, aí tem tremor no Peru. Gente, e agora essa tragédia no Nepal e no Tibete. Tragédia na fronteira mesmo das duas regiões da China, que ganha dimensões ainda maiores, porque as enchentes repentinas e a enorme corrente de lama, pedra, gelo atingiram comunidades inteiras na região do Himalaia ontem. O balanço das vítimas vem sendo atualizado à medida que as equipes conseguem chegar às áreas atingidas. Uma das atualizações mais recentes, divulgada pela Associated Press, aponta pelo menos 273 mortos e mais de 1.300 pessoas desaparecidas. Entre os desaparecidos, há centenas de estrangeiros. A Reuters havia informado anteriormente 165 mortos e quase 1.500 desaparecidos. Entre eles, cerca de 750 estrangeiros. A diferença entre os números é natural que ocorra em tragédias como essa. A diferença mostra um cenário que ainda é muito instável, como as autoridades continuam cruzando as informações sobre mortos, desaparecidos, pessoas localizadas. Então, é absurdo o que está acontecendo lá no Nepal, a tragédia. As informações mais recentes também trazem aqui, mudam uma das primeiras explicações sobre a origem do desastre. Porque o que provocou essa tragédia? A gente fica se perguntando, né? A principal avaliação agora é de que houve um colapso de parte de uma geleira no alto do Himalaia. Uma enorme massa de gelo e rochas despencou para o vale, carregou sedimentos e atingiu o rio Lhendi. Os detritos formaram uma espécie de barragem natural e quando essa barreira cedeu, uma gigantesca quantidade de água, lama, pedras avançou ali, ó, rio abaixo. Inicialmente, eu vi as fotos, as imagens ontem, gente, é de doer o coração. Inicialmente consideraram um terremoto de magnitude 4.4, mas não foi terremoto. Achavam que tinha sido um terremoto que pudesse ter provocado o deslizamento. Mas depois, uma análise do Serviço Geológico dos Estados Unidos indicou que não houve terremoto antes da inundação. O próprio movimento da massa da Terra teria produzido o sinal sísmico registrado pelos equipamentos. Então, o que a gente viu e vem acompanhando no Nepal e no Tibete, entre essas duas regiões: destruição de casas, pontes, estradas, áreas dos dois lados da fronteira atingidas. O levantamento desta quinta mostra que 19 pontes e aproximadamente 40 quilômetros de estradas foram destruídos. As equipes também na China, o que se espera é uma recuperação muito rápida, né? E as equipes estão trabalhando muito para que isso ocorra o mais rápido possível. Helicóptero, drone, cão farejador. Mas a quantidade de lama, gente, é impressionante. Vai no gazetaweb.com, vai no portal Metrópolis, dá uma olhada nos vídeos. A Reuters disse que mais de 5 mil pessoas participam dessas operações de resgate por lá e que pelo menos 125 pessoas haviam sido retiradas com vida. O desastre também atingiu toda a estrutura, a parte elétrica do Nepal, destruiu muitas cidades estão sem energia, inclusive, e comunicação, o que só aumenta a dificuldade para saber exatamente quantas pessoas estão desaparecidas. Então, eles estão presumindo quantos desaparecidos tem. E aqui há dois pontos importantes, porque o primeiro é que a tragédia ainda está em andamento. Ainda não se teve condição de recuperar, de contabilizar os danos. Há centenas de famílias procurando parentes. Vamos orar pelo Nepal. É desesperador, enquanto outras equipes tentam alcançar regiões isoladas. Então, esses números vão continuar mudando ao longo das próximas horas. E o segundo ponto, que é um ponto ambiental que eu trago para vocês. O Himalaia, ele concentra uma enorme quantidade de gelo fora das regiões polares. E os especialistas vêm alertando para os efeitos de aquecimento sobre essas geleiras. Isso não significa atribuir automaticamente um desastre específico às mudanças climáticas sem uma análise científica, óbvio, né? Mas o aquecimento da região aumenta, sem dúvida, a preocupação com eventos envolvendo degelo, instabilidade de encostas e lagos glaciais. Então, é uma tragédia que mostra como um fenômeno ocorrido a milhares de metros de altitude pode desencadear uma reação em cadeia. Gelo e rocha desabam, um rio é bloqueado, a barreira se rompe e poucos quilômetros abaixo, comunidades inteiras ficam no caminho de uma enxurrada praticamente impossível de conter. Faz coisa de filme. E o trabalho agora é contra o tempo, né? Que é localizar os sobreviventes e tentar montar realmente, ampliar essa operação de guerra para tentar o máximo, tentar encontrar as pessoas desaparecidas e retirar ali o máximo de pessoas com vida. Centenas de pessoas ainda sem localização confirmada. Uma tragédia, o que a gente vem acompanhando no Nepal, infelizmente. Vamos fazer um rápido intervalo. 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
0: Continua aqui o registro, hein, de acidente de trânsito ali logo após a gruta, tá? É ali bem próximo da imprensa oficial, tá? Na gruta, quase em frente ao Ibama, no sentido farol Durval de Góes Monteiro. Então, bairro da gruta aqui com esse registro de acidente no sentido Tabuleiro, para quem está passando pela Avenida Fernandes Lima nesse momento. Nada mais atrapalha o trânsito, hein? Trânsito tranquilo. Vamos ver aqui a chegada de Marechal Deodoro, a entrada na cidade pelo Litoral Sul. Tranquilidade aqui para quem está saindo de Marechal, está indo para o Litoral Sul. E também para quem está no deslocamento para o Litoral Norte. Vai pegar uma praia hoje? Tá suave o trânsito, hein? Tá bem tranquilo. Não vejo aqui nenhum registro de dificuldade no trânsito para esse deslocamento. Agora, 7 horas e 27 minutos, vamos falar sobre a visita de Flávio Bolsonaro. Ele encerrou ontem em Arapiraca a primeira incursão da sua campanha presidencial aqui pelo Nordeste. O candidato chegou a Alagoas na terça-feira. A organização Arnon de Mello, com uma cobertura fantástica de toda a passagem de Flávio Bolsonaro por Maceió, por Alagoas. E nesse mesmo dia que Flávio chegou, ele participou de uma carreata que saiu da região do aeroporto Zumbi dos Palmares e percorreu ali importantes corredores da capital até Jaraguá. No dia seguinte, ontem, campanha seguiu para Arapiraca com motossiata, comício e encontro com representantes do setor produtivo e do Agreste do Sertão. Aí, na despedida, ele disse assim: recepção maravilhosa. Alagoas foi o primeiro estado nordestino visitado na sua campanha e ele também destacou muito por aqui, né? Alfredo Gaspar como um representante do Nordeste na chapa presidencial. Mas a passagem de Flávio teve ali um conteúdo político muito além das carreatas. Por que que eu tô falando isso? Porque um dos anúncios de maior impacto foi a proposta de criação do chamado Trem do Nordeste. Segundo Flávio, seria uma ligação ferroviária de aproximadamente 1.400 quilômetros conectando Salvador, Aracaju, Maceió, Recife, João Pessoa, Natal e Fortaleza. Imagina, né? É uma promessa de uma dimensão financeira absurda e de engenharia. Nesse momento da campanha, é importante apresentá-la como proposta do candidato e não como obra definida. Ainda serão necessários detalhes sobre custos, ainda não se tem nada sobre esse projeto, como ele vai ser financiado, traçado, prazo, viabilidade. Então, ele colocou entre as prioridades, também para a região Nordeste, segurança pública, geração de emprego, infraestrutura, turismo e atração de investimentos. E há um outro ponto que Flávio Bolsonaro sinalizou na sua passagem por Maceió, que ele não pretende acabar com o Bolsa Família. A campanha vai defender uma reformulação do programa, associando a transferência de renda a mecanismos de qualificação e entrada no mercado de trabalho. Isso tem uma importância eleitoral, representa uma busca mesmo pelo eleitorado nordestino que é beneficiado pela política assistencialista do governo atual e que tem uma resistência com a direita. Mostra uma tentativa, sem dúvida, de disputar um eleitorado daqui do Nordeste, que é tradicionalmente de esquerda, sem atacar diretamente um programa social de grande alcance na região. Então aí é um desafio imenso que eu classifico da campanha de Flávio Bolsonaro. Pelo Datafolha, Lula aparece com 53% das intenções de voto no Nordeste, Flávio apenas com 25%. Portanto, o objetivo político, ele não precisa necessariamente ser vencer o Lula na região, mas precisa reduzir significativamente essa diferença, porque isso já pode alterar ali a matemática nacional de um eventual segundo turno. Então, esse trabalho vai precisar ser bem feito, e para isso ele conta com quem? Alfredo Gaspar nessa estratégia. Não foi à toa o nome de Alfredo escolhido. Faz sentido justamente quando a gente pensa nessa necessidade de Flávio Bolsonaro de abrir espaço aqui no Nordeste. E ele fez questão de apresentar e de enaltecer Alfredo Gaspar como liderança nordestina dentro da chapa, dizendo a todo momento que Alfredo vai ter papel de destaque no governo federal, que não vai ser coadjuvante. Então, ele é deputado federal, é alagoano, é ex-promotor e ex-procurador-geral de justiça do estado, e ganhou muito mais projeção agora na relatoria, na sua atuação na CPMI do INSS. Ou seja, Alfredo Gaspar, ele cumpre pelo menos duas funções políticas para Flávio, que é reforçar a bandeira da segurança pública,

0: Flávio, teve uma reuniãozinha à noite, ali na terça-feira, com os evangélicos na Assembleia de Deus, mas se encontrou separadamente. Revela uma situação, assim, bem curiosa, eu diria, porque Flávio oferece apoio à JHC, mas ainda não recebeu dele nenhuma declaração equivalente de apoio presidencial. E é importantíssimo que um candidato ao governo do estado se posicione. É preciso se posicionar, sim. O eleitor não quer votar em candidato que fica em cima de muro, não. Nessa posição de neutralidade. Não tem neutralidade, não. Ou você tem um lado ou você não tem. E tem que se posicionar mesmo. Isso tem que ficar muito claro para o eleitor. O eleitor precisa votar em candidato que assume o seu lado. Então, eu acho que é importante o candidato. O JHC vai chegar uma hora que vai ter que assumir, porque a pressão vai ficar grande na campanha. Então, o eleitor precisa ter isso em mente. Cobre do seu candidato esse posicionamento. É importante que ele se posicione, mas aí também ninguém sabe da estratégia que está sendo montada para o JHC nesse momento. Agora, 7 horas e 33 minutos, vamos com a participação do blogueiro e jornalista Edivaldo Júnior.
1: O tema de hoje é furando a bolha. Até agora, a pré-campanha e de 15 de agosto para cá, a campanha eleitoral tem se concentrado principalmente nas redes sociais em atos pontuais, caminhadas, carreatas, adesivaços, sempre bem organizados em ambientes controlados. Isso muda muito a partir desta sexta-feira, 28, quando começa a propaganda eleitoral gratuita ou guia eleitoral. Televisão e rádio ainda tem força? Sim, ainda tem muita força. E, claro, tem muita força porque os candidatos, quando concentram suas atividades nas suas próprias redes, claro, eles vão ficar ali dentro da bolha, né, dos seus seguidores, dos seus admiradores. E no momento que vem o rádio, vem a televisão, em todo estado, em todo o país, a bolha será furada. O candidato vai falar com toda a população, principalmente os candidatos a governador e a presidente. Claro que também os candidatos a senador, deputado federal, deputado estadual. Mas, efetivamente, as eleições que mobilizam mais são as para o executivo, de presidente da República, e aí tem uma disputa polarizada a nível nacional, do Lula contra o Bolsonaro, e a de governador do estado. A eleição aqui em Alagoas também está polarizada, do Renan Filho contra o JHC. O eleitor vai querer ouvir propostas, ouvir os candidatos, avaliar quem de fato está melhor preparado, qual o melhor projeto para o estado de Alagoas. Evidentemente que vai pesar muito a emoção. Nesses tempos de redes sociais, esses candidatos influencers, muitos seguidores, admiradores, claro que tudo isso confunde, as dancinhas, as brincadeiras, os memes, tudo isso confunde muito o eleitor, mas é importante, no momento em que a gente vai decidir o futuro do estado, do Brasil, né, do nosso país, que a gente tenha senso crítico, que a gente avalie não só propostas, mas também a vida dos candidatos, o passado de cada um deles. Porque os candidatos que estão aí, Lula, Flávio Bolsonaro, Renan Filho, JHC, esses que têm chance de ganhar o governo do estado ou a presidência da República, eles têm um passado na política. Assim como também vários candidatos a deputado e a senador têm passado na política. Então vale a pena avaliar o passado, ver se esses candidatos cumprem com a palavra e se eles têm bons projetos para o interesse da maioria das pessoas, do estado e do país. Eu hoje fico por aqui, até a próxima.
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0: 7h37, valeu, Edivaldo, aí trazendo informações da política. Vamos trazer aqui uma notícia para vocês. O Tribunal de Contas de Alagoas vai realizar uma auditoria, gente, sobre a aplicação de 50 milhões de reais da Previdência dos Servidores Municipais de Maceió em um fundo imobiliário. O dinheiro foi aplicado pelo IPREV Maceió em dezembro de 2024 no Nest Eagle, um fundo imobiliário que naquele momento era estreante e não possuía histórico de rentabilidade. Essa proposta do fundo incluía investimentos em empreendimentos residenciais de alto e super

0: luxo. O ponto central que eu trago aqui não é simplesmente um investimento feito pelo IPREV no fundo imobiliário, porque esse tipo de aplicação ele é permitido. O que a gente questiona é sobre como essa decisão foi tomada. O grau de concentração de investimento, os riscos assumidos nessa transação. Se havia liquidez suficiente, é uma pergunta que precisa fazer. Há liquidez suficiente para um dinheiro que pertence à Previdência dos Servidores? Por que os 50 milhões chamaram tanta atenção? Naquele momento, os 50 milhões representavam, sabe quanto? 65% de todo o patrimônio do próprio Nest Eagle, o fundo imobiliário. E correspondiam a toda a parcela da carteira do IPREV destinada a fundos imobiliários. Considerando todo o patrimônio do IPREV, a aplicação representava pelo menos 4%, abaixo do limite de 5% mencionado na análise técnica. É importante a gente não distorcer informação aqui, tá? Não significa que 65% do dinheiro da Previdência de Maceió foi colocado nesse fundo. Não é isso que eu estou falando. Significa que o aporte do IPREV representou 65% do patrimônio do Nest Eagle naquela data. Os técnicos encontraram o que, Thaís, nessa auditoria? Tem um relatório que embasa o processo todo. Foram analisados 10 pontos relacionados às cautelas que deveriam acompanhar esse investimento. E apenas o credenciamento do administrador e do gestor teria sido comprovado integralmente. 2 pontos foram considerados insuficientes, atendidos, e 7 não tiveram atendimento comprovado. Entre os documentos, segundo a fiscalização, não foram apresentados de maneira suficiente ali uma análise integral da carteira, uma exposição dos motivos e o ato final, autorizando especificamente a aplicação de todo o montante nesse fundo imobiliário do Nest Eagle. Também surgiram questionamentos sobre a avaliação prévia e a liquidez. É um dos pontos mais sensíveis, inclusive, a liquidez, porque as cotas do fundo chegaram à B3, à Bolsa, somente em abril do ano seguinte. Mais de 4 meses depois que o IPREV realizou essa aplicação, o IPREV Maceió. E segundo a apuração, não havia negociação ativa das cotas no período analisado. Como se trata de um fundo fechado, o IPREV não pode simplesmente pedir o resgate antecipado dos valores, como faria em determinados investimentos. A saída depende de, entre outras possibilidades, negociação das cotas no mercado ou do ciclo do próprio fundo. E é justamente aí que entra uma pergunta fundamental que a gente faz para a Previdência Pública. Se for necessário recuperar aquele dinheiro, existe liquidez para isso? É algo que é necessário. O IPREV diz que é fundamental colocar a posição do Instituto e é fundamental. A sustentação do IPREV é de que o investimento foi precedido por estudos, teve recomendação favorável da consultoria responsável, passou pelo Comitê de Investimentos e pelas instâncias internas. O Instituto também informou possuir um patrimônio de aproximadamente R$1,6 bilhão, com 85% dos recursos aplicados no Banco do Brasil. E afirma que a aplicação questionada não compromete o pagamento de aposentadorias e pensões. Nesse momento, não cabe afirmar que houve desvio, irregularidade, não é isso que a gente está falando aqui. Não é isso que nós estamos falando aqui. Agora, é importante mencionar o cuidado que a gente está deixando no ar. O Tribunal de Contas ainda não condenou ninguém. A decisão altera o aprofundamento da fiscalização. O diretor-presidente do IPREV e integrantes do Comitê de Investimentos deverão ser chamados, obviamente, para prestar esclarecimentos, com direito ao contraditório e à ampla defesa. Nós estamos falando de dinheiro previdenciário, gente, não é um recurso qualquer, por isso que tomou essa relevância, é patrimônio destinado para garantir aposentadorias e pensões de servidores. Então, a gente fica se perguntando, se questionando, não basta perguntar, essa aplicação é permitida? Qual foi fora do percentual permitido? É preciso saber qual era o risco, qual era a liquidez, porque aquele fundo foi escolhido, porque pode ser 20 milhões, pode ser 50 milhões, pode ser 4% só do fundo do IPREV atual, pode não comprometer, mas é dinheiro do servidor, é dinheiro do povo. E existe um dado que é importante e necessário dizer que o dinheiro foi colocado num fundo que era novo, que não tem histórico de rentabilidade. Você, que tá me ouvindo aí, que tá me assistindo também pelo YouTube, você teria coragem de colocar o seu dinheiro num fundo novo? Sem histórico de rentabilidade? É meio difícil, né? Então, quem administra dinheiro de aposentadoria pode assumir risco, tá? Mas consegue demonstrar que conhecia, que calculou, que justificou esse risco antes de colocar os 50 milhões naquela aplicação? É isso que o IPREV precisa explicar agora para o Tribunal de Contas, para entender ali o porquê que foi feito esse investimento em um fundo novo. Vamos seguindo aqui para um rápido intervalo? 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
2: Pergunta do Luciano, de Foz do Iguaçu. Primo, perdi o controle. Minha fatura veio 4 mil e meu salário é 3 mil. O banco tá oferecendo para eu pagar um mínimo de R$600. Se eu pagar o mínimo esse mês e apertar o cinto no próximo, eu me salvo.
3: Luciano, tem muita gente lascada com isso, porque o cartão de crédito é fogo, meu. Você vai parcelando um monte de coisinha, aí no final do mês chega essa coisona, que é uma fatura absurda que compromete todo o seu salário. E pagar o mínimo é uma armadilha, porque mesmo você pagando algum valor, no mês seguinte sua dívida vai estar maior ainda por causa dos juros absurdos, né, que são cobrados aqui no Brasil. Pagar o mínimo não resolve nada, só prolonga o problema e aumenta a dívida. Então, o ideal é você parar agora de usar o seu cartão de crédito e tentar duas coisas. A primeira é negociar com o banco para ver por quanto eles deixam você quitar essa dívida se você pagar à vista. É uma boa opção, mas você vai ter que ralar e fazer algum trabalho, renda extra, para levantar essa grana. E a segunda opção é você procurar um empréstimo com juros mais baixos e usar a grana desse empréstimo para quitar a dívida do cartão. Aí você fica só com a dívida do empréstimo, que tem juros bem menores, tá? E o mais importante é você estudar sobre educação financeira para não cometer esse erro de novo, tá? Meu canal existe justamente para te ajudar nisso, com centenas de aulas sempre de graça.
4: Se você tiver alguma dúvida, manda uma mensagem pra gente no WhatsApp da Mix, 11 98340 8000, e me segue nas redes sociais Primo Pobre no YouTube e arroba Eduardo Feldberg no Instagram.
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0: Mais um giro aqui. Vamos girando. Vamos ver aqui como é que tá o trânsito na capital alagoana. Ainda muito bom, hein? 7h48. Você tá vindo? Tô vendo ponto aqui de maior fluxo para quem tá no sentido Satuba, pela BR-316. Mas na capital mesmo, trânsito bom, trânsito tranquilo. Tem registro aqui de acidente no Trapiche, ali na Avenida Siqueira Campos. Você tá passando por ali, registro de acidente naquela região, bem pertinho do Parque da Pecuária, tá? Então, no sentido centro. Trânsito muito bom na capital, nos maiores corredores de transporte. Não tem registro aqui de engarrafamento. Agora, 7h49... Deixa eu trazer aqui uma notícia, porque hoje é noite de olhar para o céu, né? Noite de olhar para o céu. Quem gosta de olhar para o céu tem um programa especial nessa noite. O Brasil inteiro vai poder acompanhar de quinta para amanhã, tá? De hoje para amanhã, um eclipse parcial da Lua. Se o Marcos estivesse aqui eu falando de Lua, ele ia fazer aquela cara assim, como quem diz, eu tenho mais o que fazer do que olhar para a Lua. Gente, eu acho o máximo, eu gosto dessas coisas e eu acho que é importante comunicar. Um eclipse parcial da Lua, tão intenso que vai dar pra gente visualizar quase que total. Segundo o Observatório Nacional, 96,2% do disco lunar vai ficar encoberto pela parte mais escura da sombra da Terra. Sabe que horas isso? Por volta das 10h24 começa. Aí, às 11h34, a fase parcial. A fase penumbral, 10h24. Mais discreto ali. Aí, 11h34, começa a fase parcial. O efeito fica mais fácil de perceber. O grande momento será 1h13 da madrugada, de sexta-feira. Então, quando a Lua vai estar no ponto máximo do eclipse. A fase parcial termina às 2h52 da manhã. Todo o fenômeno chega ao fim 4 horas da manhã. Aqui em Maceió e em outras regiões de Alagoas, o eclipse também poderá ser visto, desde que as condições do tempo permitam. A gente está tendo ali noites com o céu mais aberto e está bem favorável para isso. Inclusive, existe uma oportunidade interessante para quem quer ter essa experiência mais completa aqui. Foram anunciadas observações públicas e gratuitas no Observatório Astronômico Geneval Leite Lima, no CEPA, e no Centro de Estudos Astronômicos de Alagoas, na Usina Ciência. Não precisa de telescópio, tá, gente? Diferente de um eclipse do Sol, observar um eclipse lunar não oferece risco aos olhos. Então, pode olhar diretamente para a Lua, admirar, né? Se quiser ser romântico, seja romântico também nessa hora, tá certo? Eu acho que é bacana, o romantismo não tá extinto não, hein? E uma outra notícia é sobre um tubarão tigre de mais de 2 metros, que foi capturado por pescadores, lá em Coruripe. Segundo informação publicada na Gazeta Web, olha aí o vídeo para quem tá no YouTube, o tamanho do tubarão. Ele foi retirado do mar, foi levado por pescadores até a areia da praia. As imagens circularam muito ontem nas redes sociais. O nome científico bem curioso, Galeocerdo Cuvier. É um animal de grande porte, tem ocorrência conhecida na costa brasileira, inclusive aqui no Nordeste. E estudos acadêmicos mostram que a espécie é encontrada nas águas do Oceano Atlântico Equatorial Brasileiro também aparece como captura de atividade pesqueira. Um tubarão desse tamanho, gente, perto de Alagoas, é normal? Olha pra isso aí. Minha Nossa Senhora. Tubarão tigre ocorre naturalmente em águas tropicais e subtropicais e a presença no Nordeste é conhecida. Uma organização especializada em fauna marinha, que acompanha ocorrências no litoral nordestino, por exemplo, descreve a espécie como comum na costa da região. Agora, é preciso que a gente fale, né? Porque nós aqui somos recebemos tantas notícias de aparecimento de tubarões no estado vizinho e na capital Recife, que nós ficamos, né, apreensivos. Coruripe tem um histórico muito grande de aparecimento de baleias encalhadas, tartarugas marinhas, mas tubarões não é muito comum o aparecimento de tubarão na região de Coruripe. E eu reforço, uma captura isolada não permite concluir que aumentou o número de tubarões na costa de Coruripe, muito menos que exista uma ameaça maior aos banhistas. Para fazer qualquer afirmação desse tipo, seriam necessários dados de monitoramento. A captura é permitida, Thaís? Não é permitida? É importante ter cuidado ao afirmar automaticamente que houve crime ambiental, porque o tubarão tigre aparece na regulamentação pesqueira federal como espécie que pode ocorrer como captura incidental em determinadas modalidades de pesca. Pesquisas sobre desembarques pesqueiros também distinguem essa espécie de espécies ameaçadas cuja retenção e comercialização são proibidas. Então, para avaliar essa ocorrência desse aparecimento desse tubarão lá em Coruripe, é necessário saber como ele foi capturado, como animal, qual a modalidade, o petrecho que foi utilizado, se a captura foi direcionada, incidental. Então tem tudo isso que precisa ser respondido. Mas tubarões não são apenas grandes predadores, né, gente, que despertam curiosidade. Eles desempenham uma função ecológica muito relevante, participam do equilíbrio das cadeias alimentares. Então, o próprio Plano Nacional, Plano de Ação Nacional dedicado à conservação de tubarões e raias, registra a necessidade de melhorar o conhecimento e o manejo de capturas dessas espécies. É uma imagem impressionante, a gente fica meio assustado, preocupado. Um tubarão de mais de 2 metros, cerca de 300 quilos, sendo levado pela areia de Coruripe, aqui do ladinho, a gente realmente fica preocupado, mas a gente precisa separar, né? Impacto da imagem e de informação científica. Então, o mar é um habitat para esses animais e a presença de um grande predador é parte do ecossistema marinho. É preciso entender em que circunstâncias ele foi capturado, o que é que aconteceu, qual o estado desse animal, havia possibilidade de devolução ao mar, qual foi a sua destinação. Então, são respostas que devem vir primeiro, né, antes de pensar, um animal é perigoso, tá? Tubarão desse porte é retirado do oceano, a gente precisa se perguntar qual o impacto da ação humana sobre ele, principalmente. E isso também reflete no comportamento de todo o ecossistema. 7h55, vamos agora com o esporte. Chegou Paulo Vinícius Coelho, fala PVC.
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8: Bom dia. Levando em consideração que o Vasco vinha jogando bons pedaços de partida e desperdiçando chances de vencer, jogou melhor que o Santos, tomou 3-0, fez um primeiro tempo melhor que o Palmeiras, levou 4-1, ter um jogador expulso como o Cauã Barros no primeiro tempo e ganhar por 1-0 foi quase goleada. O Vasco fez o que precisava fazer, embora menos do que lhe dê tranquilidade para o jogo de volta no Barradão. E o Palmeiras fez o que dele se esperava, mas menos do que podia ser. Porque o Palmeiras teve chance com o Vitor Roque no primeiro tempo, um cabeceio desperdiçado de João Arias, um gol frente a frente que Jair jogou por cima, outro de Maurício, mais uma bola de Piquerez e de Vitor Roque. Podia ter sido 7-0. Os 3-0 dão relativa tranquilidade para o jogo de volta, quartas de final na Vila Belmiro. E ainda o Santos conseguiu uma crise porque Neymar fez o favor de, no intervalo, dizer que não estava em campo por decisão da comissão técnica e não porque ele evite jogar no campo sintético do Nubank Park. Não precisava, porque joga toda a responsabilidade em cima de Cuca. O Santos vai ter que fazer 3-0 na Vila Belmiro. Não parece provável, mas o confronto não está decidido como poderia estar. Hoje é dia de clássico, Grenal em Porto Alegre. Aliás, Inter e Grêmio, porque no Beira-Rio. Paulo Vinícius Coelho, PVC, para a Central Gazeta de Notícias.
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0: 7h56. Deixa eu agradecer a sua companhia comigo nesse feriado. Você que tá aí, ó, no YouTube. Tem uma turma comigo desde de manhã aqui no YouTube. Obrigada pelo carinho. Um grande beijo. Adorei. Viva Nossa Senhora dos Prazeres. Todas as homenagens à nossa padroeira de Maceió. Mais um reforço. Vai ter bloqueio de trânsito ali na região da Avenida da Paz. Evitar aquela parte ali da capelinha, do estacionamento de Jaraguá, principalmente durante a tarde, que é o horário que vai ter a saída da procissão ali da Rua da Catedral, descendo pela Rua do Imperador, Barão de Anadia, vai ter bloqueio nessa região toda ali do centro e de Jaraguá, às 5 horas a missa campal lá no estacionamento de Jaraguá. Beijo grande, obrigada pela companhia, Kelsan. Vocês ficam com Kel agora, com o melhor mix do Brasil. Tchau!
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0: pedir a sua música, oferecer pra quem você quiser. E vamos curtir numa boa esta quinta-feira, 27 de agosto de 2026. Pediu? É o 11 983 408 mil. 11 983 408 mil. Pede aí, vai.
1: Aqui quem fala é o Franz, de Ananindeua, Pará. Eu gostaria de ouvir uma música do Chorão.

0: 08000. Segura aí, Renata. Continue participando pelo 11 983 408 mil. Tá aqui na capital? Tá no interior? Onde você estiver, participa. Fala pra mim, como amanheceu aí a sua cidade hoje? Tá chovendo? Tá calor? Tá frio? 11 983 408 mil. Pediu? A gente toca o que você gosta de ouvir.
1: A galerinha da Mix, beleza? Aqui é o Denis de Curitiba, motorista de aplicativo aí. Queria aí ouvir Chris Brown, Wow to Wow. Um abraço a todos aí, tamo junto.

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1: Mix 819, esse é o Pede no Zap, tocando no volume máximo, som do Bruninho. E aí, você curtiu essa música? Vamos aproveitar o feriado juntos? Vamos interagir? Lembrando, hein, quando você mandar sua mensagem pro nosso Zap Mix, o 11 98 3408 1000, não esquece de falar o seu nome e a cidade de onde você fala. Algumas mensagens chegando aqui, o pessoal não fala o nome, então tem que falar. Tem que falar pra gente poder interagir, tá bom? Vai lá, 11 98 3408 1000. Pediu? A gente toca no volume máximo.
2: Fala, galera da Mix. Muito bom dia. Aqui quem fala é Joá. Eu gostaria de pedir pra que vocês tocassem Katy Perry, Let's Friday Night. Não é sexta-feira, mas a gente já pode ter aquele gostinho, né? Afinal de contas, todo dia é dia de se divertir ouvindo a Rádio Mix. Um super abraço.
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0: 08000. Pede aí, vai.
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0: Mix 8:31 continua, viu, gente?

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1: Mix 8h42, esse é o pede no zap. Tocando só as melhores, muito bom aí o Foo Fighters, né? E aí, você curtiu esse som? Vamos participar? Vai lá, 11 983 408 mil. Ô Patrícia, bom dia. Você quer curtir o quê? Fala aí, vai.
2: Fala, Rádio Mix, aqui é a Patrícia de São Paulo. Toca Avicii, Addicted to You.
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0: quer curtir o quê? Fala aí, vai.
1: Legal, legal, gente. Bom dia. Estou ouvindo a Mix em Taquarana, Alagoas. Aqui é Cláudio. Mando um abraço para todos os ouvintes. Quero ouvir aí o sonzaço de Capital Inicial, Natasha. Detona aí, meu irmão.

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1: Mix 8h59, fechando aqui o pede no zap desta quinta-feira, feriado aqui na capital alagoana, com o som do BTS. E aí, você curtiu? Muito obrigado aí a todos que mandaram suas mensagens pro nosso Zap Mix, o 11 983 408 mil. Pra você que não mandou mensagem, mas estava apenas curtindo aí a programação da Mix, valeu, agradeço.
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1: E o concurso 3050 da Mega Sena pode pagar um prêmio de 25 milhões para os apostadores que acertarem as 6 dezenas. O sorteio acontece hoje, às 21 horas em São Paulo.
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1: Mix 93 e atenção, motoristas. Como está o trânsito nesta quinta-feira, feriado aqui na capital, hein? Tá tudo tranquilo. Aqui no Google Maps, aponta uma Fernandes Lima, tudo verdinho. Agora, o que chama atenção é um trânsito mais intenso ali na Álvaro Otacílio, na Ponta Verde, sentido Jaraguá. trânsito intenso. Uma longa linha vermelha na altura ali da Júlio Marques Luz. Você já vai enfrentar um trânsito intenso. Pra você que segue no sentido ao contrário, ali na orla da Ponta Verde, exatamente na Álvaro Tacílio, tem um pouco de retenção, porém, flui com mais tranquilidade.
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0: E tem novidade de música. É que durante uma entrevista, o cantor Shawn Mendes revelou que está trabalhando em um novo álbum. Mas a novidade maior é o seguinte, hein, gente? Shawn Mendes disse que está montando o estúdio aqui no Brasil e que tem trabalhado no próximo disco. O cantor disse que não pode adiantar muita coisa, mas afirmou que será um álbum muito especial. Vale lembrar que o Shawn Mendes está namorando a atriz brasileira Bruna Marquezine. E por conta disso, o cantor está praticamente morando por aqui no Brasil. Vale lembrar que o último disco de Shawn Mendes foi lançado em 2024. Se a gente levar em conta o romance dele com a Bruna, tem tudo pra ser um disco bem romântico. Pra ver essa e outras notícias, vai lá, radiomixfm.com.br.
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Você curte as velhinhas que fizeram sucesso no passado de volta aqui na programação da Mix. Todo mundo já se sentiu sozinho alguma vez, não é mesmo? E esse sentimento que a música do baú da Mix Express de hoje traz, eu tô falando de I Want You,

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0: Curte aí, mais uma novidade na Mix. Anitta e Alexandre Carlo, abre caminho. 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

0: Mix e o som da KCLS, malandragem, faltando 4 minutos para as 11.
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0: peças foram três das mais pedidas por você em 2001. A qualquer momento tem mais.
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0: Mix agora 3:05, tá no ar mais uma edição aqui do Super Mix. 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
1: Mix 3 e 40, Edinho, I Don't Care.
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0: Mix 2 para as 4, agora Oasis Don't Go Away na sua tarde de quinta aqui na Mix.
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0: essas foram três das mais pedidas por você em 2002. 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
1: Mix agora 5:09. Vamos lá voltar ao ano de 2006 para recordar um grande sucesso desse ano. Foi Chris Brown Running. Você lembra? Ouve aí, dá um gás no volume, ó.
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1: Mix agora 5:18, Marcelo Falcão e Chorão, Legado, a música número 1 dentro do Top Mix de hoje. 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
0: Amanhã, meio-dia, tem mais.
1: 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Se liga porque tem novidade. Durante uma entrevista, o cantor Shawn Mendes revelou que está trabalhando no novo álbum. Mas a novidade maior é a seguinte: Shawn Mendes diz que está montando um estúdio aqui no Brasil e tem trabalhado no próximo disco nele. O cantor diz que não pode adiantar muita coisa, mas afirmou que será um álbum muito especial. Vale lembrar que o Shawn Mendes está namorando a atriz brasileira Bruna Maria.

0: Bom, se a gente levar em conta aí o romance dele com a Bruna, tem tudo pra ser um disco bem romântico, né? RadioMixFM.com.br pra saber mais. Cola por lá.
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0: aqui é Simone e eu quero pedir a música do Backstreet Boys, Everybody.
1: Fala galera da Mix, que é Valdir, toca uma música aí do Coldplay.

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0: Caco Grandino, tá começando o nosso programa Mix Tudo na Mix. Boa noite pra você e pra nossa audiência.
2: Que coisa, meu Deus do céu. Agora será que...
0: Eu sou a Gizanoide.
2: Meu Deus. Já estão falando que clonaram a voz das pessoas.
0: Eu ocupei o lugar da Giza.
2: Meu Deus do céu. Não comece, hein?
0: Os robôs vão dominar o mundo.
2: Não vão, não. Sabe por quê? Porque eles não têm sentimentos, cara. Eles não têm isso que a gente tem, que é essa coisa, essa percepção, sabe? De olhar olho no olho, um pro outro, saber o que você tá sentindo só no olhar. Eu duvido que os robôs saibam disso, Keri.
0: Caco está me humilhando. Não vou participar do programa. Chama a Giza.
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0: Ufa, Caco, achei que eu tinha perdido meu emprego, cara.
2: Não.
0: Você viu que me tiraram daqui e colocou uma Gizanoide?
2: Eu tava sendo meio robofóbico aqui.
0: Você foi robofóbico?
2: Eu fui robofóbico.
0: Graças a você, a Gizanoide foi expulsa do estúdio.
2: É, mano.
0: E agora tô aqui.
2: Ai.
0: Eu sou humana, gente, a humanidade venceu.
2: Venceu.
0: Mais ou menos, fiquei com medo, viu?
2: Eu também, eu já tô com medo, né? Eu tenho visto alguns vídeos aí de algumas máquinas que já estão substituindo certos humanos. Inclusive em coisas triviais, assim, tipo assim... Passar um cafezinho, sacou? Abrir uma porta. É, tenho visto robôs. Na verdade, não tem nem robô. O carro já é um robô,
0: o
2: né?
0: O carro já tá um próprio robô.
2: Aí eu começo a me perguntar. Será que um dia vai ter robô apresentador também?
0: Não.
2: Não, não vai, né?
0: Você viu como é chato?
2: É meio sem graça,
0: sabe,
2: sem
0: sal. Sabe o que é o melhor, assim, eu acho, pra mim, na minha opinião, o melhor do apresentador é justamente o apresentador ser humano. Ou seja, ele vai errar. O apresentador, ele
2: Lógico.
0: Vai errar. Ele vai experimentar, ele vai ousar e todo dia vai ser uma parada diferente, porque a gente tem sentimento. Agora, se robotizar apresentador, aí acabou, aí
2: já
0: desliga.
2: Era.
0: Desliga a rádio, desliga a TV.
2: Você falou que a gente vai errar, porque nós somos humanos, mas as máquinas
0: erram
2: e erram muito, tá?
0: Ah, mas é
2: inclusive,
0: chato,
2: se você que usa aí no seu trabalho, né, esse ChatGPT, Gemini, Claude, todas essas paradas aí... É o seguinte, não confie e verifique.
0: É como Saco? Ferramenta, não é como cérebro.
2: Já virou muleta também, né?
0: O negócio é o seguinte, galera, em meio a tanta tecnologia, a evolução dela, né, que ajuda muito a gente no dia a dia e o mundo tem evoluído pra caramba também, junto com tudo isso que ela oferece, né, em relação à inteligência mesmo, que todo mundo tá desenvolvendo, tem uma parada que me preocupa.
2: O quê?
0: Hoje em dia a gente já não tá sabendo mais o que, que é real, o que, que não é, o que é criado por um robô, o que é criado por um ser humano. Se o post nas redes sociais é um post gerado por inteligência artificial ou se realmente alguém tá ali. Publicidade na TV, pelo amor de Deus.

0: Olha que coisa doida.
1: Se a foto do crush também que você tá no aplicativo de relacionamento é ela mesmo, ou de repente deve estar bem modificada,
0: cara,
1: né?
0: Pra você que é da era do filtro no Instagram e quando você encontrava o teu date era todo diferente, imagina agora em época de IA, né?
1: Perigoso.
0: Falando de publicidade, pra quem assiste TV e tá vendo as publicidades, muitas estão sendo geradas por IA. Então são pessoas que não existem. O que que isso vai acontecer? Ó, gente, o que que vai acontecer com isso? Vamos ver se você sabe, Caco, dou-lhe uma.
1: O que que vai acontecer com a publicidade sendo feita por IA?
0: É, o que que vai acontecer?
1: Ah, cara, eu acho que essa cadeia de produção audiovisual, publicitária, tende a sofrer o impacto aí das substituições de algumas vagas de emprego, não é mesmo?
0: Exatamente. E, ó, anota que eu não sou eterna. Você, agência de publicidade, você, uma grande marca que constrói todos os dias a sua identidade, se você está aderindo publicidade através da IA, ao invés de colocar ator, tá colocando uma pessoa que nem existe, presta bastante atenção, você vai se tornar comum, tá?
1: É.
0: Vai ser igual a todos.
1: Genérico.
0: E aí, a credibilidade vem do quê? Da realidade e da verdade. Então, por isso que eu falo, a IA, ela é muito interessante como ferramenta. Se for pra substituir coisas reais, humanas, aí começa a ficar um pouquinho, o quê? Sem credibilidade. Imagina, Caco, você gosta de hambúrguer, não gosta?
1: O que você falou, hambúrguer?
0: É,
1: nossa,
0: hambúrguer,
1: inclusive hoje é dia de hambúrguer, cara.
0: Exato, então. Imagina a sua lanchonete favorita, você vai entrar lá no Instagram dela agora, ó, tô fazendo uma crítica mesmo. Aí tem um monte de foto gerada por IA. Você acredita mesmo que esse hambúrguer vai ser bom, Caco?
1: Olha, é...
0: O cara não consegue fazer uma foto do hambúrguer dele.
1: Então, você sabe que também... Agora eu vou falar algumas verdades. Você tá pronta?
0: Vai, Caco.
1: Tá preparada?
0: Eu tô preparada.
1: Você vai do jornalismo. Eu vim
0: eu
1: da
0: sou
1: parte
0: do
1: da publicidade,
0: jornalismo.
1: Né?
0: É, vou ser publicitário.
1: Você sabe aquela marca dos M, né? Dos arcos dourados e tal? Um dia eu fui ver como é que era produzida a foto dos lanches.
0: IA?
1: É, não é IA. É assim... Não é de verdade.
0: Ah,
1: então,
0: lá,
1: assim,
0: gente,
1: entre não ser de verdade ali uma coisa feita que parece um lanche de brinquedo e ser uma imagem gerada por inteligência artificial, não faz lá muita diferença. Sabe o que faz diferença? Você ir lá e provar aquele hambúrguer gostoso.
0: Exatamente,
1: sacou?
0: Cara.
1: Agora, você falou uma coisa que eu lembrei de uma parada que eu falei com o Rafael Averalo, que eu acho que veio aqui há uns tempos atrás, do SP2B, lembra?
0: Lembro.
1: Que eu quero montar um negócio.
0: Lembro.
1: De hambúrguer.
0: Você
1: lembra qual que era o mote?
0: Eu lembro.
1: Então.
0: Era o lance do gato.
1: Roburger. Era uma hamburgueria automatizada, feita 100%
0: mesmo.
1: Por robôs.
0: Se
1: vai dar certo, não sei. A ideia boa é, quero realizar, talvez.
0: Mas eu acho que nada substitui o tempero humano.
1: Ah, isso com certeza não.
0: Então,
1: a gente sabe.
0: Ô, gente, mas assim, a Giz odeia a inteligência artificial? Odeio. Odeio se mal usada. Na verdade, o problema é o ser humano, né? Todas as ferramentas, elas são interessantíssimas. O problema é que a gente usa errado. Então, hoje, o que a gente tem aí de coisas que não são reais na rede social e muita gente acreditando, é muita coisa.
1: Ah, isso com certeza.
0: Muitas músicas sendo geradas por IA.
1: Isso não pode.
0: Então, tá vendo?
1: Muitas vozes sendo clonadas, isso também não pode.
0: Também não pode. Então, galera, hoje, falando de tecnologia, a gente até estendeu essa abertura aqui, porque realmente é algo que a gente precisa falar. Queremos saber o seguinte, você que tá aí ouvindo o programa, nesse momento, pelo menos você sabe que você tá ouvindo gente. Né? Eu sou a Giza de verdade, esse é o Caco.
1: Oi,
0: esse
1: eu
0: é o programa
1: sou o Caco.
0: Esse é o programa Mix Tudo na Mix. Poucos veículos não aderiram à IA e a Mix é uma. É uma rádio que não aderiu.
1: Viva a resistência!
0: Viva a resistência! Viva, viva a alma! Viva a gente! Então, galera, você que tá ouvindo o programa, você já se enganou com vídeos na internet? Já caiu numa fake neri?
1: Eu quero, enfim, pedir uma ajuda pra nossa audiência, inclusive pra galera que já tá aqui na live no nosso canal do @mix, tudo na Mix, né, Kery? Que já estão aqui mandando algumas perguntas. Mas eu tô numa dúvida. Você viu o vídeo do Stallone pulando de um lugar, de um prédio pro outro, se pendurando em corda, não sei o que, com 80 e lá vai e pra lá lá? Tão dizendo que aquilo é IA.
0: Ah lá,
1: e tem gente dizendo que não, que é o tiozão tá fera ali, tá fazendo tudo nos stunts ali.
0: Exatamente.
1: Sem dublê. Você acredita? O que você faria agora?
0: Eu vi esse vídeo, eu achei real.
1: Você achou? Eu também achei
0: Tomara
1: real.
0: Tomara que seja.
1: Eu queria ser um vovô maromba aqui nele.
0: É, também.
1: Não vovô IA.
0: Ah, gente, eu acho que a gente tem que usar a tecnologia a nosso favor, mas hoje vamos trocar uma ideia aqui sobre o limite, né, da tecnologia e do que realmente faz sentido pra você. Cada dia mais a tecnologia, ela evolui, né, e a gente quer falar com você hoje. Você tá achando o quê dessa IA nas nossas vidas? Você usa bastante, não usa muito? Já se pegou também sendo enganado ou enganada por uma IA? Bom, é sobre isso o programa de hoje. Manda mensagem no @mixtudonamix. Manda no meu no giza.com. Nossa, hoje a gente falou pra caramba, né? Uma IA não consegue sustentar nove minutos
1: não
0: assim.
1: Não consegue.
0: Falando coisas... Tô brincando.
1: Não consegue, assim, mas é assim, ele falaria coisas genéricas, né?
0: Exatamente.
1: A gente aqui tá falando com o coração também.
0: Agora, tem uma novidade aqui na nossa programação. Na verdade, gente, ó, presta bastante atenção. O programa hoje tá muito especial. cheio de coisas, inclusive de surpresas, tem até IAC.

0: Mas a própria IA tá aqui. Então entra no youtube.com/mixudamix. Vamos falar sobre a tecnologia, a música, a arte. Teremos convidados. Mas antes de mais nada, Caco, faz assim, ó. É cheirinho do quê?
1: Cheira, tá cheirando o hit aqui
0: tá
1: já?
0: Tá cheirando o hit.
1: Saindo do forno?
0: First play na nossa programação, ou seja, a primeira vez que a gente vai tocar aqui na Mix faz parte do novo álbum dos meninos, do Jota Quest, e é claro, Jota Quest e Tim Maia, Dança Enquanto é Tempo, né, que celebra a obra do rei do soul brasileiro. A gente vai ouvir agora Descobridor de Sete Mares. Tá pronto, Caco?
1: Agora!
0: Pra esse first play aqui na nossa programação? Tá pronto?
1: Agora!
0: Olha isso!
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1: Som com Jota Quest, First Play na nossa programação Descobridor dos 7 Mares. Você gostou dessa versão, Caco Grandino?
2: Cara, quando vem Jota Quest, você já sabe que é sucesso. Você não precisa nem sentir o cheiro. E aí, junta Jota Quest com Tim Maia, pelo amor de Deus, cara.
1: Você sabe que aqui no Mixuda a gente só tem os melhores, né? Donato é o nome dele!
3: Ah, meu Deus! O passe subiu!
1: Seja bem-vindo, Donato!
3: Obrigado, Mixer!
1: Fiquei sabendo que ele pegou várias bolas do Caco ontem, né? No jogo de futebol.
3: É, ainda bem que ela completou, né?
2: Ontem a gente só escutava, depois de cada defesa do Donato era... Donato,
3: o nome dele.
1: Agora, que gol que você vai fazer hoje? Já que ontem você segurou no gol, eu quero saber a goleada de hoje.
3: Meu negócio é segurar a bola no gol e segurar juros altos.
1: Ah, então vamos lá.
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1: Esse é o Donato!
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1: Ô, Carlos, você viu que a Gizanoide foi bater um papo? Meu Deus. O Gepeto.
2: Eu tô achando que ele acordou do Neida, cara.
1: Gente, o Gepeto tá no estúdio da Mix nesse momento. Tá, e ele abriu os olhos, ele tava dormindo agora há pouco. Mas aí, o parceiro dele entrou no estúdio do nada, mano. Ele abriu o olho.
2: Então, mas o parceiro que você quer dizer que é o humano de estimação dele, né?
1: É.
2: Que você
1: com
2: tá ligado
1: vocês,
2: que já virou isso.
1: Vou apresentar o nosso convidado de hoje. Gente, ele é humano, eu juro. É o Defante. Seja muito bem-vindo.
3: Obrigado. A gente tá pela rádio, tá pelo YouTube?
1: É pela rádio. Agora a gente tá no YouTube.
3: Tô pela
1: e na rádio.
3: É. Pessoal dos carros aí, quem tiver na estrada, eu adoro falar isso em rádio.
1: Então vai, aproveita que é teu
3: você
1: momento,
3: que
1: hein?
3: Tá na estrada aí.
2: Manda um recado pros nossos amigos motoristas de aplicativo que estão ligados com a gente aqui. Vai.
3: Pô, galera, atenção ao trânsito aí, com todo cuidado, pra vocês ficar todo mundo neném hoje, dormir neném.
2: Bonitinho.
3: Com lençolzinho sobreposto ao edredom, né?
2: É.
3: Você faz isso também?
2: É pra segurar a temperatura, né?
3: É isso.
1: Ah,
3: é
1: pra isso que serve, eu não sabia.
2: É, mano, vocês
1: eu
2: não sabiam.
1: Não.
2: Ah, pelo amor
1: Nossa,
2: de Deus, vocês não
1: Cato.
2: Sabiam. Onde... Eu tenho que perguntar pra uma IA agora?
1: Eu sei. Ai, não acredito, sabia que ele ia falar isso. Posso te falar, o Defante? Ele ama IA, inteligência artificial.
2: Eu gosto.
1: Quando falaram que o Gepeto ia colar aqui hoje no programa...
3: Ele ficou doido.
2: Eu fiquei oriçado.
1: Ele tá oriçado. A gente vai pro intervalo e a gente vai voltar falando com você e com o seu diretor. Com o
3: Isso
1: Gepeto.
3: Aí. Gepeto, prepara. Já já você vai falar. Pra quem não entendeu, Gepeto é um robô humanoide e está aqui e vai falar.
1: E ele, inclusive, gente, tá sentado na cadeira. Entra agora no youtube.com/mixudnamix pra você já dar uma olhadinha no Gepeto. Vou pedir só um boa noite pro Gepeto. Gepeto, fala.
4: Olá, pessoal. Boa noite. Vocês me ouvem?
1: Que... O Gepeto?
2: Você tá
1: Ai,
2: zoando,
1: tá zoando. O Gepeto
2: tá...
1: fala. Não, pela... calma.
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11: Oi.
1: Tá na hora aqui, ó, do É da Sua Conta. Você que sempre acompanha o Mix Tudo sabe que a Fabi já faz parte aqui do programa. Nossa, ô Fabi, boa noite. Antes de mais nada, você viu que tem um robô aqui no estúdio? O Gepeto?
12: Eu vi disso.
1: Ai, tô em choque, sabe por quê? Tô com medo dele roubar meu emprego. E você sabe que por conta da tecnologia, muita gente tá perdendo vaga aí no mercado de trabalho. Se a gente não se reinventar, muita coisa pode acontecer. Então, hoje o toque é direto e reto pros empreendedores, não é, Fabi?
12: Exatamente. Giza, boa noite pra você e todo mundo que tá ouvindo aqui.
1: Boa noite.
12: Tudo. Pois é, segundo semestre já chegou.
1: Sim.
12: E ele tá repleto de datas aí comerciais que podem ser importantes pro negócio aí de quem tá ouvindo o Mix Tudo, né? Tem Dia das Crianças, tem Black Friday, tem Natal. Tem começo de férias de verão, já tá chegando. Então hoje eu trouxe algumas dicas para o empreendedor preparar o seu negócio aí para poder aproveitar esses períodos, né? Você pode começar, você que tá ouvindo aí, pode começar fazendo o inventário do seu estoque para entender o que tá em baixa demanda, por exemplo. Aí você aproveita e faz algumas promoções desses produtos. Aproveita também para antecipar compras de produtos sazonais que agora estão com preço baixo, tipo enfeite de Natal, moda praia, por exemplo, né? Outra dica é fazer aquelas reformas que tomam tempo, como atualizar o seu sistema operacional de vendas ou até mesmo instalar algum equipamento, né, Gisele?
1: Nossa, e falando assim com a galera, né, empreendedora, principalmente nessas datas que estão chegando, eu vou falar, viu, Fabi? Para esse tipo de movimento aí, a gente precisa de tempo, a gente precisa de investir não só tempo, mas também dinheiro. E como que a gente faz? Às vezes tá até em cima da hora, dá?
12: Dá. Uma forma que eu trouxe hoje aqui, uma dica, é solicitar a antecipação de recebíveis das suas vendas feitas pela sua maquininha, né? Que você fez aí na sua maquininha do cartão. Por exemplo, você fez uma venda de R$1.000, mas o seu cliente pagou em duas vezes no cartão. Ao invés de você esperar pelo mês seguinte para receber a segunda parcela, você solicita a antecipação desse valor. Essa é uma forma aí de crédito mais vantajosa do que o empréstimo, porque as taxas são menores e não tem IOF, tá? É isenta de IOF. 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
1: Que demais, gente. Ó, muitas datas chegando. A Fabi já trouxe aqui. Então, para você que é empreendedor e empreendedora, tá aqui a dica também para você investir, para você já ir fazendo uma estratégia para vender muito. Afinal de contas, o É da Sua Conta não quer de jeito nenhum que você saia perdendo dinheiro, né? A gente tá aqui para ajudar, não é, Fabi?
12: É, com certeza. E, aliás, você que tem dúvida, você que quer mandar sugestão de pauta ou então assistir os episódios anteriores, é só acessar picpay.com/edasuaconta.
1: Fechou, amanhã, Fabi.
12: Eu volto.
1: Com muito mais.
12: Com mais dicas bem legais aqui pra todo mundo que ouve o Mix Tudo, Giza.
1: Tá bom, beijo.
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1: Ô, Caco, voltando aqui pro Mix Tudo, ó esse som aqui, que doido.
13: Eu comprei.
1: Esse som é muito da hora. Você chegou a ver o clipe desse som? Deixa eu ligar o microfone, né? Ainda não tá robotizado o negócio aqui, então eu erro, tá? Ô, Defante, eu erro.
3: Tem erros humanos. Tá, graças a Deus.
1: Graças a Deus.
3: Ele que não me ouça. Calma aí.
1: Calma, Gepeto. Galera, pra quem tá chegando agora, isso aqui é a música do Diogo Defante, Humanoide. E por isso, ele trouxe hoje o Gepeto pra participar do programa com a gente. E eu sei que é uma loucura pra mim, é uma loucura pra você, Caco. Deve ser uma loucura também pro Defante. Mas a gente precisa entender quem é Gepeto.
3: Bom, Gepeto foi o diretor do meu videoclipe. Se vocês não assistiram, vão lá no YouTube, vocês vão entender. E ele tá aqui pra responder o que que ele fez no trabalho de conceito, de visual, roteiro. Tudo veio da cabecinha dele, de armazenamento de dados.
1: Ah, entendi. Então o Gepeto é o diretor do seu álbum.
3: Do meu videoclipe.
1: Do videoclipe, que foi, aliás, o que a gente assistiu.
13: Cinemático, cinematográfico, o clipe.
1: E é exatamente dessa música, né?
13: Dessa
1: Humanoide,
13: música.
1: Ó, vou subir o som.
13: No punk rock, meu. Porra,
3: gosto muito.
13: Eu tô ligado, mano. Inclusive, e o teu show lá no Circo Voador, lá, a
3: irado.
13: Rodinha que você mandou ali.
3: Sim, sim.
13: Virou roda moinho.
1: Você se destacou muito, né, na Copa do Mundo como apresentador. E aí, quando falaram, poxa, o Defante lançando música, ele é baterista desde os 13 anos, já participou de várias bandas, também tá com um álbum aí, um clipe. Eu falei, o quê? Como assim? A gente tá aqui pro Brasil inteiro. É muito legal, né, a galera também conhecer essas outras vertentes, né? Porque como apresentador, palmas pra ele! Olha aí, como cantor e músico, palmas pra
13: não,
1: ele.
13: Multifacetado, né?
1: Multifacetado. Agora, Gepeto, o que você acha, de verdade, sua opinião, você que chegou agora, é diretor, né, desse videoclipe, o que você acha do Defante?
4: Olha, vou falar pra você que é uma pessoa que tem
3: Calma aí, deixa eu ajustar aqui, é só um negócio.
1: Tá gente, é um robô, gente. É um robô.
3: Agora sim, vai, fala.
4: Tá me ouvindo, pessoal?
1: Tô te ouvindo.
13: Todo mundo.
4: Então, o Diogo, ele tem uma personalidade muito forte, né? Então a gente buscava isso no clipe pra trazer a ideia de brincar um pouco com o que é humano, com o que é artificial. E por ele ter já essa personalidade muito forte, a gente tinha que manejar da forma que a gente ia falar com o nosso público, né?
1: Por que você tá rindo?
13: Não, ele fez. Na verdade, você fez mídia. Ele fez mídia training, porque, sei lá.
3: Então, tem que perguntar isso pra ele. Fez mídia training, não?
4: É que no banco de dados ele é muito extenso, né?
1: Ô, Defante, você viu que ele não respondeu, né? O que eu perguntei de fato mesmo sobre o que ele achava de você. Ele só passou pano, mano. É igual o Gepeto, né? Mano, o Gepeto, assim como as outras IAs, tem a tendência só de elogiar, viu?
3: Isso é perigoso.
1: Isso é perigoso.
3: A gente precisa que você seja mais sincero, Gepeto.
1: Quem é, pra você, Gepeto, o Defante? De novo.
4: Olha, ele é meu mestre, meu amigo, meu companheiro. Me ensinou muita coisa, me trouxe aqui. Tá me ensinando o que é ter fama pros humanos. É muito irado, né? Vocês gostam disso, né?
13: Eu acho que quem tá gostando aqui é você. E eu não sei por quê. Olha lá, você falou que não tem sentimento, o cara já tá até achando aqui engraçado de estar aqui no Mix Tudo. Tirando onda com os, né, com os apresentadores também.
1: Mano, tá demais. Colem na live, youtube.com/mixtudonamix. Quem quiser mandar perguntas, aproveita. Manda agora pro Diogo Defante, que tá com música nova, Humanoide. Ô, Diogo, agora vamos lá, junto com o Gepeto, hein? A gente tá aqui pra conversar com vocês dois, porque, aliás, é uma mente humana e uma IA. Mas a gente sabe que tem uma crítica aí nessa música, mas ao mesmo tempo, né, uma coisa complementa a outra, Humanoide. Quando você escreveu essa música, quando você quis produzi-la, qual que foi, veio da onde, desse âmago aí?
3: Cara, eu pensei sobre essa questão meio tabu da IA, principalmente pros artistas, né? É uma questão meio, não podemos usar, não dá. E aí eu fiquei meio me questionando, assim, caralho, até onde dá, né? Porque também é uma ferramenta...
1: Muito boa.
3: De repente, no excesso vai dar merda, sem excesso pode ajudar, pode dar possibilidades que pessoas que não têm condição financeira para uma produção audiovisual vai ter o acesso através disso.
1: É.
3: E a gente não pode ignorar essa parada. E aí eu falei, cara, muito louco isso, tá todo mundo se perguntando essa parada.
1: Tá.
3: E aí abre uma discussão, assim, o que que... Até onde dá pra ir, porque também deixa a gente confuso com o que é real e o que não é hoje em audiovisual. qualquer coisa imagética na internet hoje, você tem que trazer a desconfiança. Trazer a desconfiança. Isso já é muito doido. Não é mais um registro real, talvez, aquela imagem. E aí, e a gente ainda se pega vendo uma coisa e acreditando que é real. Tipo, eu vi um vídeo de um cavalo subindo num carro. Talvez vocês já tenham visto, não sei.
13: Gatinho dançando?
1: É.
13: Também.
3: Esse do cavalo, eu jurava que tinha acontecido, mano.
1: Tão real,
3: que,
1: né?
3: Que isso, cara, mano?
13: E é uma coisa tão bizarra, porque eles falam da inteligência artificial generativa, né? Que é a hora que realmente a máquina vai pensar por si, né? É como se ela fosse um pensamento humano, né? E a gente vê como era, sei lá, um ano e meio, dois anos atrás, até aquele vídeo, lembra do macarrão do Will Smith?
3: Total.
13: Todo deformado. E aí foram mostrando a evolução. Em questão de meses, a própria ela vai se aperfeiçoando. Hoje em dia chegou nesse ponto que é exatamente o que você falou. Cara, eu vejo um conteúdo, às vezes, um clipe, um vídeo, que eu não sei se isso é um humano que filmou, se isso aí é 100% IA. Porque muitas vezes você fala, pô, você tem uma, sei lá, Hollywood, efeitos especiais. Hoje em dia você consegue fazer um vídeo que é literalmente um vídeo hollywoodiano, usando inteligência artificial que você faz pelo seu telefone, por exemplo. Isso é muito bizarro.
3: A galera assistindo o clipe vai entender, assim, porque a parada
13: Aliás, tá sensacional.
3: Obrigado.
13: Sensacional.
3: Direção de Gepeto.
1: Que tá aqui.
3: E Daniel Ferro.
13: Monstro sagrado
3: e, porra, tirou muita onda. Enquanto eu tava na Copa, eles estavam trabalhando nessa pós aí, que é muito sinistra, muito sinistra. Vale a pena a galera assistir mesmo. Não é porque é um clipe meu, assim, é uma parada assustadora pra todo mundo.
13: Não, é sensacional. Acabei de ver de novo antes de entrar no ar aqui. Quem não assistiu, aliás, onde que a galera consegue assistir?
1: Humanoide.
3: Defante Música agora no YouTube, porque eu subia no meu canal de entretenimento, aí eu criei um de música agora.
1: Ah, boa.
3: Defante Música, se digitar, vai aparecer. Ou digita Humanoide no YouTube que vai rolar.
1: Aí, ó, Humanoide, galera. Então, todo mundo assistindo, tá? Esse clipe que tá incrível. Ô, Gepeto, você gostou de participar da direção? Aliás, participar não, você é o diretor, né, Gepeto?
14: Sim. Humanoide é um clipe que brinca muito com a ideia de um personagem preso entre o humano e o artificial, sabe? A direção parte de uma estética estranha, caótica e propositalmente desconfortável, misturando humor, absurdo e momentos quase surreais. Sabia? Tipo assim, a câmera acompanhando o Diogo como se estivesse observando um experimento, às vezes íntimo e documental, às vezes exagerado e cinematográfica, né? Que é o que a gente gosta de fazer.
1: Essas IAs, tá certo, misturou um pouco de cada coisa.
13: E eu vi que durante o clipe, né, você pede pra ele programar uma viagem pra você, pra duas pessoas, ele vai lá todo feliz e tal. E de repente o bagulho vira um plot twist, né? Eu também não vou entregar tudo aqui, que senão vai dar spoiler,
3: mas é,
13: né?
3: O clássico é até... eu vi num filme, pra me inspirar também na parada, porque eu comecei a escrever a letra, eu faço a melodia da voz, o processo de composição aqui, rápido. A melodia da voz, e aí eu já começo a escrever algum tema que eu queira abordar, assim. E aí eu gosto de pegar um tema meio aleatório e tentar fazer uma historinha desse tema. E aí eu comecei a imaginar um robô com sentimento e darará, que ele é meio rejeitado, ele fica meio tristão e tal. E aí eu vi um filme que é o Chappie, não sei se vocês já viram, de um robôzinho que também tem sentimento, darará.
13: Que ele meio que tava ajudando a Terra a se recuperar, arrumando lixo, não era isso?
3: Isso aí. Aí tem uma, cara, dá uma vontade de chorar, tem uma cena que ele é esculachado na rua, assim, ele querendo ser amigo da galera. E aí você se pega tendo pena de uma máquina, assim, tipo, é isso.
13: Porque... É o sentimento humano, né?
3: Total. E aí, por exemplo, eu tava nos Estados Unidos também por causa da Copa, tem robozinho pra tudo que é lado agora lá, né?
13: Já virou normal isso aí.
3: Normal, é o novo normal. Tem uns cachorrinhos levando comida... Cachorrinho robô, darará.
13: Carro que dirige sozinho.
3: Eu peguei vários. Em Atlanta tem já carros especializados já sem a posição do volante. Porque o carro que tem a posição do volante é adaptado. É um carro normal, onde teria que ter um humano ali pra dirigir, mas adaptado. Então não precisa daquele lugar pra ter um humano e um volante.
13: Pode uma pessoa a mais.
3: Exato. E aí foi feito lá um meio que um formato meio bondinho, assim. Senta dois de um lado e dois do outro se olhando.
13: Sim.
3: E só esse carrinho vai sendo levado, assim.
1: E sobre esses robozinhos, a galera para, né? Quer fazer carinho, às vezes, no robô.
3: Então,
1: não é?
3: Então, eu me peguei achando bonitinho um lá, tá ligado? E eu falei, por que que eu tô achando bonitinho, mano? É um carrinho, porque também tem uma... Eles são... A galera é foda, que a galera bota também uma, um LEDzinho na frente, bota um olhinho piscando. É. Aí eu acho fofinho.
1: Ô, Gepeto, você entendeu, né? Não existe sentimento do defante para com você. Entendeu isso, né?
14: Claro, claro. Isso eu já tô ciente há um bom tempo, né? Mas agora a pergunta que é se ele não tem sentimentos pra mim, né?
1: Não tem?
3: E essa vozinha, Fernando?
1: Não tem sentimentos?
14: Não tem, não tem. A internet tá lenta, tá um pouco oscilando aqui.
3: É, então, vocês precisam se, né, se atualizar o firmware aí. Mas, enfim, eu acho você muito bonitinho, Gepeto.
14: Obrigado. Você é charmoso também. Alá.
13: Eu vou fazer uma pergunta aqui.
1: Na live, vamos.
13: Na live,
1: Eu vou tocar uma música pro Gepeto. Peraí, ó. Ele é só o number.

0: 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O
1: Defante tá forte, né,
2: cara? Ele tá,
1: tá,
2: mano. Ele
1: na live agora. Que braços, hein, Defante?
2: Meteu shape, cara.
1: Você tá maluco. Ô, Gepeto, depois de você, as coisas mudaram, não é mesmo?
3: Agora eu consigo botar ele na régua, né? Na rede. Agora pro clipe ali, eu tive que... Né? Fala assim, irmão, me ajuda aí também a te ajudar. Não consigo fazer tudo, né?
4: Vai malhar.
1: Galera, cola na live pra ver os braços do nosso convidado de hoje, Diogo Defante. Olha, ele tá com música nova, tá com um clipe incrível, dirigido por Gepeto, que também está aqui no estúdio. Uma inteligência artificial, um robô, Gepeto. A gente tem pela primeira vez na Mix um robô no estúdio e a gente tá trocando ideia com ele. Quem quiser mandar perguntas, entra na live agora!
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0: Galera, hoje o programa tá meio IA, meio humano, mas o que vale mesmo é que a gente tá recebendo aqui um baita artista. Você que acompanhou a Copa do Mundo com o Defante, o cara é bom demais e ele acabou de trazer umas referências incríveis pra música também e pra profissão dele. Diogo Defante tá com a gente aqui junto com o diretor do clipe dele, o nosso Gepeto. Gepeto, dá oi mais uma vez.
2: Olá, pessoal da Mix.
0: É um robô. Agora eu quero saber o seguinte, diante de tudo isso que a gente vem falando aqui, né, com os nossos convidados de hoje, tô sentindo o cheiro de Rock in Rio, tá chegando, né?
3: Eu tô sentindo o cheiro e tá dando um arrepio aqui,
0: não,
3: ó.
0: E um cheiro de supernova.
3: De supernova.
0: Algo novo.
3: E algo meio, assim, do topo, sabe? Headliner.
0: É, tipo The Game of Love. Daqui a pouquinho que eu vou tocar pra gente, mas na verdade vou soltar essa música aqui agora. Meio humanoide, no caso, ó.
4: Eu comprei.
0: Isso vai estar no show, né?
4: Com certeza.
0: Pelo amor de Deus, essa música, com certeza, né?
4: Com certeza. Então, eu tava preocupado porque o lançamento foi meio perto da hora do show, assim, né? Tipo, poucos dias pra divulgar ela o tanto que eu gostaria. Mas eu acho que a galera já tá aí replicando.
3: Irmão, você vai ver lá no YouTube, já tem milhão, tá doido?
0: Já tá bombando.
3: Já.
0: Agora, junto dessa música, né, que você vai apresentar lá no Supernova, Headliner, galera, ele vai fechar o palco Supernova. Isso é uma responsa muito grande, não é, Defante?
4: Pô, demais, cara. Eu tô tremendo na base, assim. Acho que vai ser a mesma sensação. Acho que é a sensação mais sinistra de nervoso, de ansiedade e tudo, pelo tamanho do evento, pela responsabilidade de ser o headliner, lá, lá, lá. Mas eu tive alguns momentos assim, de arrepio, que foi o show no Circo Voador, que também era um templo, e aí eu fui lá e fiz um show lá, meu, e lotado, tem no YouTube, inclusive. É, na Lona de Realengo, que é o meu bairro também, que eu ia assistir show direto, moleque, lá do Forfã, do D-Bop. Cara, eu acho que o NX não chegou a tocar na Lona de Realengo, né?
3: Eu acho que não. Assim, eu conheço porque é super famoso, mas eu acho que a gente não chegou a fazer show lá.
4: É. Mas teve muita banda que tocou lá, mano, e eu ia assistir todas, assim. E aí o dia que eu subi no palco pra fazer meu show também.
0: Aí foi louco.
4: Foi louco. E aí eu cheguei com a Let's Go, que era a minha antiga banda, já a tocar na batera e nesse projeto também cantando. Eu fiz um showzaço lá e quero tentar no final desse ano fechar um show lá também, porque, mano. Pô, lá é o meu.
3: Esse é natural de Realengo, né?
4: Exato. Lá é o meu Woodstock. A parada fica doida, assim. Porque a galera é a minha galera, pô.
3: Pô, mas tem que fazer, lógico. E a gente tava falando aqui na live, Kery, né? Porque o Diogo, ele tem várias vertentes, né? Como apresentador, como humorista, como ator, como.
0: Tudo, né?
3: Tudo, como
0: cara
3: músico.
0: Da arte, é.
3: Só que aí a gente, puxando aqui uma resenha, eu lembrei dele tocando na Catside. Ele falou, pô, eu toquei um tempo lá, mas eu tive a Let's Go. Então, o começo do Defante foi literalmente na música, né?
0: Baterista,
4: isso,
0: não foi?
4: Isso,
0: Defante.
4: Isso. Baterista, e aí eu acho que essa arte específica me ajudou muito na comédia, assim. Isso é muito louco falar.
0: É, né?
4: É, porque, tipo, eu descobri que. Porque é isso, né? Você precisa descobrir como fazer alguém rir. Essa arte é muito maluca, assim. E presencialmente, mais doida ainda. Parece uma queda livre. Você subir no palco e a galera precisa sorrir. E aí, tipo assim, caralho, eu paguei um ingresso pra sorrir. Vambora. Me faça rir. E, cara, na comédia tem uma parada que é o timing, tá ligado?
0: É,
4: que
0: o
4: é tipo o silêncio. Às vezes demora até a galera rir. E aí eu comecei a surfar nisso. Tipo assim, quanto tempo em silêncio alguém vai sorrir? Em quanto tempo esse constrangimento acontecendo vão rir? Eu posso ir até aqui e ficar nervoso. Não, não, não, não. Eu tenho que voltar logo e contar outra piada. Não, mas eu posso esticar tanto que lá na frente a risada vai ser tão poderosa por causa desse tempo todo.
3: Do constrangimento ser tão longo.
4: Isso.
3: E depois vem aquela.
4: É isso. E aí na música tem muita. Uma referência seria a pausa. O quanto que precisa ter barulho o tempo todo numa música?
3: É o vácuo, né?
4: Exato.
0: Silêncio, eu gosto. Eu gosto desses espaços.
3: Eu adoro, também gosto. Agora desse trabalho de humanoide, né? Ele vem acompanhado de um disco, de um álbum, né? Como você vai fazer esse show também no Rock in Rio. Conta um pouco mais pra gente.
4: É, então, eu lancei agora, antes dessa música, um single também chamado Frutífero, que também é um clipão. Quem puder assistir, pô,
0: aqui,
4: é muito
0: ó, Frutífero,
4: legal.
0: Frutífero, a gente até sobe o som aqui, ó.
3: Pô, oh, pesadaço, roll, cara.
4: É pesado, é maneira. Ela é muito legal, essa música. E ela tem uma referência meio Mangue Beach.
0: Oh.
4: Eu compus ela, eu tava gravando em Recife. Inclusive, pra galera aí que tá aqui no meu Instagram, que eu tô ao vivo aqui também, a galera que tá no YouTube, vai sair a nova temporada do Repórter Doidão pelo Brasil, que eu faço 8 cidades do Brasil. E... e vai sair novos episódios aí em breve. E eu tava em Recife gravando e compus essa música, tá ligado?
0: Ó, que da hora, galera. Ó. Banana, coca, mexa, carambola. Eu sou frutífero. Ô, Defante, você falou assim que, cara, você entra ao vivo, você fez a Copa do Mundo, mas nada supera o que você sente quando você tá no palco, né? É. Você quer seguir mais essa linha agora?
4: Cara, sim, cada vez mais, assim, eu acho que a galera me pergunta muito isso, em qual lugar vai ocupar, né?
0: É.
4: Tipo assim, eu tenho bem equilibrado, assim, parece que uma coisa me dá uma válvula de escape pra outra. Tipo, eu faço o lance da música, e aí daqui a pouco eu tô fazendo comédia e me dá uma oxigenada pra música, e a música me dá uma oxigenada pra outra, eu vou levando assim, foi assim que eu me senti bem. É assim que eu me sinto bem fazendo as paradas. Mas eu tenho uma certeza, que é a música vai até o final da minha vida, tá ligado?
0: É o que te move.
4: É, porque eu comecei a fazer comédia e o tempo todo eu tentava encaixar alguma coisa musical no meu canal. Tem vários vídeos musicais, tipo, fazendo paródia. E aí eu também tinha uma parada que eu queria compor músicas falando de um tema, sei lá, alguma coisa cômica que tava rolando, de algum assunto quente. Só que eu queria, porque queria que a melodia daquela música fosse composta, tipo, inédita. Não parodiar.
1: Sim.
4: Eu tenho paródia também, mas eu gostava de criar uma melodia de voz pra falar daquele tema bobeira ali, daquele momento. Uau. Então, assim, não era uma música autoral, mas era uma música sazonal, tipo, ela tem época, vai acabar porque esse assunto vai morrer, daqui a pouco tem outro. Mas eu fazia isso no meu canal direto. E tem vídeo meu também tocando batera. Eu sempre tentei encaixar alguma coisa de música. E aí chegou a pandemia, eu tinha já algumas músicas compostas, comecei a tocar em live, tocando batera. E a galera descobriu que eu tocava batera. Cara, tu toca batera?
0: Pois é. Aí muita coisa que você faz, Defante. Meu Deus. Em choque, galera. E vocês na live? Vocês estão curtindo aí? Dá like na live. Mandem perguntas pro Defante. O que a gente pode esperar do seu show, Defante? O que você tá preparando, assim, pra fechar esse palco com
4: cara,
0: tudo?
4: Cara, então, eu quero muito levar a temática da nova música, Humanoide. Então vai ficar uma parada meio pro telão ali, meio robótica. É, tô querendo botar uma roupinha meio futurista, meio louca, assim. E, cara... É, sobre o repertório, eu com certeza vai ter Humanoide, vão ter as principais, vai ter Jerry, que é uma música também muito legal, de um clipe muito legal também dirigido pelo Daniel Ferro.
0: Tem ela aqui, vamos mostrar pra galera?
4: Toca aí.
0: Vamos lá. Essa é a Jerry, né? Nossa, é uma pegada muito da hora.
1: Uma coisa meio irlandesa, é isso?
4: Isso aí.
0: Isso, é verdade.
4: Isso aí.
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0: As letras, né? Muito bom. Inspirações.
4: É, então, aí é tipo, eu quis criar uma história de um... Cara, sempre tentando sair da realidade, criando uma coisa meio fictícia, uma história meio maluca, assim. E aí eu pensei um pirata meio bobo, assim. Então ele fala, eu acordo cedo, a mamãe me dá um beijo. Só que ele é meio pirata, mas ele é bobão. E ele tá muito puto com o Jerry Rato, que roubou o queijo dele. E aí eu quis escrever essa parada.
0: Que da hora, galera. Todo mundo ouvindo as músicas do Defante. Ó, a gente vai tocar uma música agora, porque a gente abandonou o Gepeto. Gepeto, você tá aí?
6: Oi, tô aqui, gente.
0: É rápido, né, Defante?
4: Ia ser bom se ele tivesse tirado uma nenequinha.
1: Ele ficou em stand-by.
0: Ele ficou um pouquinho quietinho na cadeira, mas a gente vai falar com ele agora, gente.
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1: O gigante acordou, o Gepeto tá de pé nos estúdios da Mix, cara.
0: Gigante mal, mano. Ele é um meninoide.
1: Tá, vai cair, meu Deus.
0: Calma, Gepeto.
2: Tá bêbado. Bebeu muito óleo de frenagem.
1: Gepeto, você tá muito louco. Galera, pra quem tá chegando agora aqui no Mixudo, a gente tá encerrando o programa, mas na verdade, hoje foi hilário. A gente recebeu duas presenças muito marcantes aqui. Diogo Defante, que tá com um disco novo, música nova, um clipe incrível, dirigido por Gepeto. Esse robô que tá aqui no estúdio, andando pra lá e pra cá, e que talvez farme aura hoje com a gente aqui, né?
0: Vai farmar, sim, vai farmar.
1: Vai farmar aura. Agora me fala uma coisa, antes de, claro, da gente encerrar, né? Você vai fazer um show no Rock in Rio, Defante. A tua experiência convivendo com o Gepeto, mano?
0: Cara, eu fui no mercado. Vai sair esse vídeo ainda, mas eu fui no Mercadão de Madureira com ele, no Rio de Janeiro. Ele foi um sucesso. Ele tava andando, a galera pirando.
3: Amém.
0: Armou briguinha com gente lá, brigou,
1: quase,
0: né?
1: Quase brigou com o Caco aqui, você viu?
0: Quase brigou com o Caco.
4: Ficou bravo, cara.
1: Ficou bravo só porque o Caco falou que ele é pequeno. Poxa.
3: Ele que é o Caco.
0: Olha que, mano.
1: Fez uma piada. Vai lá, ele fica bravo,
0: cara. Cabeça quente.
4: É tipo, parece meu gato, cara. Eu tenho um gato preto lá que às vezes você põe a mão nele e ele fica meio pistola, entendeu? Mano, foi mal, não te comparei com um gato, cara. Você é assim.
1: Você é demais, você é uma mente brilhante.
4: Você é um gato. Pronto.
3: Obrigado.
1: Ô, Gepeto, já que você ficou de pé, vamos aqui tocar mais um pouquinho da música do clipe que você dirigiu. Vai, uma noite, tá bom? E eu quero ver você se mexer. Ó, aí, ó.
4: Mandou palminha,
1: né?
3: É essa música.
1: Essa é pra você, tá, ô Gepeto?
5: Gepeto agora tem um lar.
0: Olha, ele tá mandando.
1: Ele tá dançando no estúdio, cara!
0: Como assim, cara?
1: youtube.com/mixtudonamix. Peraí, tem uma música dele, é isso? Meu Deus!
0: Sai uma musiquinha.
1: Ele ficou, mas ele ficou feliz com a música, não ficou, não, Gepeto? Que eu coloquei pra você, Humanoide.
3: Muito obrigado, eu amo essa música. Ela tem algo muito importante na minha carreira.
1: Sua carreira. Agora, antes de ir embora, a gente falou muito com o Defante aqui, mas eu queria que você mandasse um recado pro Brasil e pro mundo sobre o uso da inteligência artificial. Deixa eu ver o seu nível de inteligência, vai.
3: Claro, claro. Ó, vou deixar um recadinho aqui pro Brasil, tá bom?
1: Tá bom.
3: Não confie completamente nas máquinas, mas também não confie completamente nos humanos, tá bom? E assistam Humanoide, porque talvez depois desse clipe vocês entendam um pouco melhor o futuro. Ou talvez entendam menos ainda. De qualquer forma, eu considero um sucesso.
1: Olha,
4: então podia ter sido mais perfeito.
1: Posso falar? Gepeto, pela primeira vez, uma IA me emocionou. Eu estou arrepiada, coisa que você não consegue sentir.
3: Mas
1: eu nunca ouvi tantas verdades.
3: Obrigado.
1: Poxa, você tá no caminho certo, tá bom, Gepeto?
3: Tô sendo bem criado. Tá sendo bem criado.
1: Olha o Defante, tá indo muito bem, Defante. Olha, você tá treinando muito bem.
4: Educou bem.
0: Eduquei.
1: Caramba, que incrível, bonitinho. Gente. Ouçam Humanoide, assistam o clipe. É realmente necessário, né? O Defante tá aqui com música, com muita coisa pra gente poder ir lá e aprender com ele, porque esse Defante, ele é engraçado, ele é comediante também, ele já fez muita gente rir, mas ele também gosta de fazer a galera pensar, não é, Defante?
0: Com certeza, vamos refletir. Vai dar merda? Não sabemos, mas vamos refletir.
4: O que importa é o caminho até chegar lá, né?
0: Exato.
4: Se vai dar, eu não sei.
0: A caminhada, mano, vamos curtir o processo.
1: Agora, Defante, convida a galera então pra ouvir seu disco, claro, e também pra colar no Rock in Rio, né? A Mix é a rádio oficial, a gente vai fazer cobertura lá. Quem sabe a gente não consegue falar com o Defante, direto da Cidade do Rock.
0: Pô, eu queria,
1: isso é demais, hein?
0: Vamos tentar combinar?
1: Vamos.
0: Eu dar um pulinho lá, vocês vão estar lá?
1: Não, a gente vai estar lá, com certeza, a Mix 100%.
0: Demorou. Cara, quero convidar a galera aí a ouvir minhas músicas. Vocês que me conhecem aí só dos vídeos de comédia, tem várias músicas em todas as plataformas digitais aí. É só procurar Defante, que você vai ter uma experiência aí. E eu queria que fosse com detalhe pra vocês entenderem o instrumental. É tudo feito com muito carinho. E os videoclipes também no YouTube, que eu também faço com muito carinho, com muita calma, muita dedicação. Até porque, como não é o meu plano A, tá paralelo na minha carreira, eu faço com a calmaria que merece e podendo fazer com calma. E aí fica uma parada com muita riqueza de detalhes. Um dos detalhes que eu posso aqui adiantar é que todos os meus clipes tem a participação do Jerry, que é esse ratinho da primeira música. E aí você agora vai ficar reassistindo todos os clipes e tentando achar o Jerry onde ele tá.
1: O que é o da hora da vida.
0: Exato. Né? Ele tá pequenininho, escondido em todos os meus clipes.
1: Então, beleza, galera. Todo mundo seguindo, então, o nosso convidado de hoje. Ah, será que o Gepeto tem arroba?
4: Será que
1: Acho que
4: tem?
1: Não, né? Ele tá na cola do elefante,
4: Seu
1: né?
4: pai já fez o teu Instagram?
3: Não tô podendo muito ter interação direta assim com a internet ainda não.
1: Vai pelo Defante, né, GP?
3: É, arroba Defante, pessoal. Ai, e uma night no YouTube.
1: Sabe tudo do Defante.
0: Ele tá vivendo o mundo real, né? É. Saindo um pouco das redes sociais pra desopilar.
1: Ele tá vivendo a nossa vida, já que ele já é a máquina, né, não, GP? Galera, dá like na live aí. Tem uma coisa que a gente precisa que você continue fazendo, sabe? Porque a gente pode até instalar um robô pra dar like aí, mas aí não funciona, não tem o mesmo resultado. A gente prefere aquele clique humano. Vai aí, dá aquele like na nossa live agora pro conteúdo chegar mais longe. E muito obrigado, GP. Tu amei te conhecer, tá?
3: Muito obrigado por abrir as portas para mim.
1: Gente, eu amei a resposta dele, porque eu pensei assim, se ele falar que amou, tá errado. Ele, obrigado por abrir as portas para mim, não tenho sentimentos. Obrigada, Defante.
0: Eu que agradeço, galera. Obrigado pela oportunidade de divulgar minhas músicas.
1: Claro.
0: Esse lado aí que muita gente não conhece. E espero vocês aí no show do Rock in Rio. Eu vou estar com sangue nos olhos, fazendo possivelmente o melhor show da minha vida.
3: Top. As nossas vidas, né?
1: O Gepeto vai. Ele já deu spoiler. O Gepeto vai dar lá. Tchau, Gepeto. Tchau, Defante. Tchau, tchau, tchau, Caco. Tchau, tchau Brasil. Gi. Tchau, mundo. Amanhã a gente tá de volta.
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São 7h39 da noite de quinta-feira. Todos os sons que você tá curtindo foram pensados pra essa noite ser a melhor de todas quando se fala em música, né? Ainda mais com esse som do Alex Warren Ordinary. E aí tem aquela música que você quer ouvir de qualquer maneira. Daqui a pouquinho, às 8, é a tua chance de colocar a sua música aqui na programação da Mix. Chega junto numa mensagem de voz. Nosso zap é o 11 983 408 mil. Todo dia você manda uma mensagem de voz, manda uma pra gente pedindo um som. Eu quero saber o teu nome.

0: nosso rush rush, elas estão chegando no Brasil. Todo mundo tá vindo pro nosso país, né? Que delícia. Ó, deixa eu te falar que daqui a pouquinho vai começar o pad no zap. Já manda o teu áudio pra cá pedindo o teu som. Me ajuda a fazer a programação da Mix nessa noite, combinado? 11 983 408 mil. 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Opa! Terminou, hein? Terminaram as filmagens de Paula e Hortência, A Última Chance. É o longa que promete contar a história de Hortência e Magic Paula, duas ex-atletas brasileiras do basquete feminino que fizeram história no esporte. O filme será estrelado pelas atrizes Juliana Didoni e a Tainá Miller. Hortência e Paula lideram a geração, né, ou melhor, lideraram, né, a geração de ouro que conquistou títulos históricos para o nosso país em meados ali dos anos 90. O filme deve, inclusive, focar nos bastidores dos Jogos Olímpicos de Atlanta de 96. Paula e Hortência, A Última Chance, deve chegar aos cinemas no ano que vem. Enquanto o filme não ganha data de estreia, a Mix está de parabólicas ligadas. Tem outras notícias? Vai no nosso site, radiomixfm.com.br.
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0: Boa noite, queridos todos. Bora fazer essa noite de quinta-feira melhor de todas? É assim que funciona, né? A hora vai passando, a gente vai fazer e vai pensar que a próxima vai ser melhor. E é assim que vai funcionar a partir desse momento. Até as 9 da noite, todos os sons que eu tocar são os que vão chegar no zap da Mix. Então já manda aquela mensagem de voz. Eu quero saber quem é você. Eu sou Roberto Reis. E você, quem é? Me manda o teu nome, de onde você tá ouvindo a Mix e esse som bacana para o 11 983 408 mil.
2: Fala, galera da Mix. Marcos Souza de Maringá, no Paraná, passando por aqui, trabalhando até as 9, curtindo a Mix.
0: Opa.
2: Com Juma do Foo Fighters. Se escolhe aí, manda melhor, pai. Tamo Opa. Junto. É o Mix do Brasil.
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0: E galera antenada já pediu o som novo do YouTube aqui no melhor mix do Brasil com Martin Garrix, Fireflies. Pede no zap, o zap da Mix, pra você pedir um som agora na mensagem de voz, não espera muito. É o 11 9 8 3 4 0 8 mil. Brilha aqui numa mensagem de voz, tá? Abração aqui pro Marcos, que tá em Manaus, deixa eu ver aqui. Danilo, ele é motorista por aplicativo na cidade de Itaquaquecetuba. O Matheus Silva tá em Uberlândia. A Raquel tá em São Caetano. Aos motoristas por aplicativo sempre com a gente. Obrigado, viu, gente? A você tem os e as motoristas, né? Então, 5 estrelas pra vocês. Brine.
1: Boa noite, galera da Mix. Eu sou o Wellington aqui de Uberlândia. E eu quero pedir pra vocês tocar aí, ó. Toca Maneva, a melhor banda do Brasil. Um abraço, tamo junto. 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
1: Mix são 8h22 da noite de quinta-feira. Quase sextou, hein? Já estamos quase lá. Então aproveita para fazer o esquenta para sexta-feira pedindo o seu som preferido aqui no 11 983 408 mil. Tu mandando a programação. Faz o check-in aqui. Beijão pra Cássia, ela tá em Cuiabá, no Mato Grosso. O Marinaldo tá na rodagem pelas ruas de Natal, Rio Grande do Norte, dando uma carona pro som da Mix. Ele também é motorista por aplicativo. 5 estrelas. Alessandra Gomes mora em Belo Horizonte. E você? Manda uma mensagem de voz. Manda aí.
2: Boa noite, galera da Mix.
1: Boa.
2: Esse é o Marcinho de São Bernardo do Campo.
1: Ô, Marcinho.
2: Sou ouvinte da rádio há mais de 25 anos.
1: Ó.
2: Curto muito a rádio Mix. Tô saindo pra trabalhar agora, motorista de caminhão. Gostaria de ouvir um som da Alanis Morissette.
1: Ô, Marcinho. Com certeza, cara. Bom trabalho e obrigado. É uma vida, cara. 25 anos de Mix. Tamo junto sempre.
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0: 8:30 aqui na Mix.
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0: Som do One Republic, Need Your Love. Todo mundo precisa de uma, né, de um amor e de uma música preferida pra ouvir também. Qual que é a sua? Faz o check-in aqui no 11 983 408 mil.
1: Você

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15: Boa noite, família. E aí, tá gostando das músicas? Essas são as músicas que você tá pedindo, que a gente tá tocando. É assim que funciona. Pede no zap. 11 98340-8000. Faz assim, ó.
16: Boa noite, galera da Mix. Boa.
17: Meu nome é Jurandir. Sou de Fortaleza, Ceará. Sou trabalho com mineração. Motorista de caminhão basculante. Puxador de carga pesada. A música que eu quero ouvir é qualquer uma do Aerosmith. Manda um beijo pra nós aí, diretamente de Mato Grosso, Nobres. É nóis.
15: É nóis.
17: Cuida.
15: Cuida. Beijo pra vocês. Obrigado.
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0: 9, a Cristina, que mora em Brasília, pediu um som da Taylor e a gente tocou 22, valeu.
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0: O Eric tá em Porto Alegre, Rio Grande do Sul, bate. O João Vieira tá em Teresina, no Piauí. O André Marques está em Uberlândia. E você, tá por onde? Me conta no zap, pedindo uma música, não esqueça de falar quem você é, tá? 11 983 408 mil.
2: Boa noite, galera da Mix. Boa. Meu nome é Cássia Luz, moro em Ibiporã, no Paraná, e curto muito, muito, muito o Pede no Zap. Gostaria muito de ouvir alguma música do Ahá, deixo pra você escolher se ainda der tempo.
0: Dá luz!
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0: Mix, agora faltam 8 minutos para as 9 da noite. Pessoa sortuda, Get It Luck, Daft Punk.
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0: É assim que funciona o seu show de segunda a sexta, a partir das 8 da noite, aqui no Melhor Mix do Brasil, onde você manda uma mensagem de voz. Já pode pedir, aliás, amanhã, sextou, né? Conta pra gente, já pra gente rolar amanhã o seu som, né? Qual é o som que tem a cara do final de semana pra você? Nessa mensagem, já pra ir ao ar amanhã, você manda o teu nome, de onde você tá ouvindo a Mix, esse som que é a cara do final de semana. Pronto, já tá feito aí, manda ver.
2: Olá, Mix. E aí? Caio de Osasco, toca o modo White Snake.
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1: Mix, que som foi esse, meu Deus? O ouvinte da Mix realmente é muito diferenciado, né? É o melhor do Brasil, não tem pra ninguém. Então, vou reiterar aqui mais uma vez o convite, porque amanhã sextou. Já manda uma mensagem de voz agora pra você não esquecer. E amanhã, às 8 da noite, a gente espera aqui, porque sextou, né? Manda essa música pra mim aqui, dizendo a cara do final de semana. Na verdade, é a música que representa pra você, né, esse temperinho tem o final de semana. 11 983 408 mil. Estarei aqui te esperando, não se atrase.
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2: Está no ar a Voz do Brasil. As notícias do governo federal que movimentaram o país no dia de hoje.
3: Olá, boa noite.
4: Boa noite para você que nos acompanha em todo o país.
3: Quinta-feira, 27 de agosto de 2026.
4: Vamos aos destaques do dia.
3: Trabalho e renda.
4: Brasil chega a 103 milhões de pessoas ocupadas entre maio e julho.
3: IBGE revela ainda que taxa de desocupação recua e fica em 5,3% no período. Pablo Mundim.
5: O número de trabalhadores do setor privado com carteira assinada chegou a 39 milhões e 400 mil.
4: Atenção, estudante.
3: Prazo para renegociar dívidas do FIES termina segunda-feira, 31 de agosto. Thaísa Vitória.
6: A iniciativa oferece condições especiais para renegociar contratos firmados até 2017.
4: El Niño deve ganhar força na região norte a partir de setembro.
3: Menos chuvas e temperaturas mais altas podem afetar o abastecimento de água e a navegabilidade dos rios.
4: Estados e municípios são orientados sobre medidas de preparação e resposta ao efeito climático.
3: O cenário também aumenta o risco de incêndios florestais. Luana Karen.
7: Tanto nas cidades quanto no campo, a prevenção é a melhor forma de evitar grandes incêndios.
4: Hoje na apresentação da Voz do Brasil, Luciana Vasconcelos e Luciano Seixas.
3: E acompanhe a gente ao vivo, acesse radiogov.ebc.com.br ou o canal Gov na sua TV aberta.
4: 1 milhão de pessoas conseguiram uma vaga no mercado de trabalho nos meses de maio, junho e julho de 2026.
3: A construção civil foi o setor que mais abriu vagas de trabalho, segundo dados da Pesquisa Nacional por Amostra de Domicílios, divulgada hoje pelo IBGE.
4: A taxa de desocupação ficou em 5,3% no trimestre encerrado em julho e caiu 0,5 ponto percentual frente ao trimestre terminado em abril.
5: O número de pessoas ocupadas chegou a 103 milhões e 300 mil trabalhadores, 1 milhão a mais do que no trimestre anterior. Na comparação anual, foram quase 900 mil pessoas a mais trabalhando. A população desocupada caiu para 5 milhões e 800 mil pessoas, uma redução de 503 mil em relação ao trimestre anterior. A queda foi de 0,5 ponto percentual. Segundo o analista do IBGE, William Catruel, a taxa de subutilização da força de trabalho ficou em 13%.
8: As pessoas fora da força de trabalho diminuiu e também o contingente de pessoas desalentadas, ou seja, aquelas que desistiram de procurar algum emprego, ou se achavam muito velhas, ou se achavam muito jovens, ou por acharem que não há uma ocupação na região próxima. Isso vem diminuindo e foi o que aconteceu nesse trimestre, mais uma vez.
5: O número de trabalhadores do setor privado com carteira assinada chegou a 39 milhões e 400 mil.